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0: Sabe que recentemente foi lançado um clipe de uma música que até então a música não tinha um clipe mesmo 50 anos de lançamento da mesma. Ou seja, algo extremamente curioso. Estou me referindo a Psycho Killers, do Talking Heads. Mas além dessa curiosidade, tem uma outra coisa que me chama muito a atenção. Não só na banda, como nessa música. O Talking Heads, liderado por David Byrne, é uma banda muito diferente. Sonoramente muito única. Muito peculiar os elementos, os instrumentos, a condução das músicas, as melodias. A postura do David Byrne, ele é completamente fora da curva, muito além do que estamos habituados no dia a dia. É um artista nato, de letras maiúsculas, David Byrne. E tem uma outra coisa que eu quero salientar que acho muito legal. Em festas alternativas, não há a menor possibilidade da gente não ouvir Psycho Killers do Talking Heads. E quando toca, enlouquece qualquer pista e qualquer um que esteja presente. E agora então, em homenagem a este monstro e esta banda que faz parte das maiores da história do pop rock, vamos ouvir aqui na Atlântida Psycho Killers, Talking Heads. Aí está.
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13: Opa. Muito bem, estamos outra vez aqui com as aspirações do Pi a qualquer momento dentro do Mr. Pi na rede, pode acontecer dentro do pijama. Falando em pijama, tem uma música que os ouvintes tradicionais do pijama, que começou lá em 1998, aqui na Atlântida, para os dois estados, que é absolutamente clássica. Aqueles fiéis do pijama sabem disso. Aqueles que acompanharam e seguem acompanhando o pijama sabem, cada vez que toca essa música, remete. Ouvi muito no pijama. Esta é clássica do pijama. Existem algumas que são tradicionais, muito pontuais, nos remetem sempre ao pijama. Mas esta especificamente, ela é emblemática. Vamos ouvir agora para recordar, para despertar a memória afetiva do ouvinte do Pijama Show na Atlântida. A clássica. Atenção, na versão que tocava sempre e segue tocando no pijama, acústica, para Hotel California Eagles. Isto é uma obra de arte. Aí está.
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1: Hoje a maior competição de futebol do planeta mobiliza torcedores em todos os continentes e atrai a atenção de bilhões de pessoas. Mas o início foi bem mais modesto. A primeira edição, realizada em 1930, no Uruguai, contou com a participação de apenas 13 seleções. Na época, viajar entre os continentes era um desafio. Muitas equipes europeias precisavam enfrentar longas jornadas de navio e outras decidiram nem participar. Mesmo assim, o torneio marcou o início de uma tradição que se transformaria em um dos maiores eventos esportivos do mundo. Uma história que começou pequena e ganhou dimensões gigantescas ao longo das décadas. 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
5: Opa, e o tempo? Aquela coisa que tanto se fala, existem músicas que são atemporais. Portanto, todo tempo é tempo, qualquer momento é momento. Agora, eu tô fazendo essa introdução porque dia desses ouvíamos e cantávamos com a turma toda da rádio uma canção maravilhosa. No entanto, tem uma frase específica que fiquei eu pensando, além do título, ela também fica difícil para quem hoje tem seus 15 anos entender e referenciar. O nome da música é O Poeta Está Vivo, então quem hoje tem 15 anos já começa por aí e não viu O Poeta Vivo. E a frase da música diz: "Baby, compre o jornal e vem ver o sol." Aí ficou mais difícil ainda para quem tem 15 anos, porque sequer viu, ou presenciou, ou comprou o jornal. Não viu nem os pais comprando o jornal. No entanto, isso não desmerece em hipótese alguma música. A poesia acima de tudo, a melodia, a letra e o que representa. Essa é uma música belíssima. E se você não viu alguém comprando o jornal, não viu alguém lendo um jornal, não se preocupe. O que importa é que Cazuza era um monstro e vai continuar sendo. E agora a gente vai ouvir esta obra em homenagem a ele. Barão Vermelho, O Poeta Está Vivo. Aqui na Atlântida.

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17: Atlântida, essa é a rádio das nossas vidas, a melhor vibe da FM. Um ótimo sábado pra você que tá ligado aqui na Atlântida. E aí, galera, tudo certo? Sabadão chegou, 10 da noite chegou. E com ele vem mais uma edição do nosso Green Valley Station. A partir de agora, 2 horas com muita música eletrônica. O melhor da música eletrônica passa por aqui em parceria com um dos melhores clubes do mundo. Tô falando do nosso Green Valley Station. E hoje a gente vai apresentar um cara que é praticamente um sinônimo de house progressivo. Tô falando de Hernán Cattáneo, o argentino conhecido como El Maestro. O cara nasceu em Buenos Aires, construiu mais de 3 décadas de carreira, levando o som da América do Sul pro mundo inteiro, da Ibiza ao Burning Man. E foi o Paul Oakenfold, o cara que abriu a porta internacional para ele lá no final dos anos 90, e desde então, Cattáneo virou um dos nomes mais respeitados do underground mundial. Ou seja, é um dos principais nomes da música eletrônica internacional. Aumente seu volume porque o nosso Green Valley Station está no ar com Hernán Cattáneo.
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0: música eletrônica na programação aqui da Atlântida. Essa é a rádio das nossas vidas. Hernan Cattaneo no nosso Green Valley Station, com sets longos, narrativos, daqueles que te levam a uma viagem do início ao fim, e combina demais com essa casa, né? Que é 5 vezes número 1 do mundo no ranking da DJ Mag. Segue no topo, em segundo lugar agora em 2026. Bom, para você que gosta de grandes festas, coloca na sua agenda: 18 de julho tem Winter Music com Clapton, Ilusionais, Aibo, entre outros artistas, e todos esses que eu falei agora no mesmo lineup. 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Ou seja, grandes festas pela frente, coloca na sua agenda para você não perder. 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Vamos pro show do intervalo? Na sequência, estamos de volta, tem mais Green Valley Station aqui na Atlântida, na rádio das nossas vidas.
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9: Vamos nessa, esse é o Som da Atlântida, essa é a rádio das nossas vidas, a melhor vibe do FM, um ótimo sábado pra você que tá ligado aqui na Atlântida, toda a Rede Atlântida, Santa Catarina, e a partir de agora, se juntando a nós, Rede Atlântida, Rio Grande do Sul, Rio Grande do Sul e Santa Catarina, é todo o sul do Brasil unido pela boa música eletrônica, só sonzeira rolando por aqui, e hoje a gente vai apresentar um cara que é considerado uma lenda, é uma referência na música eletrônica mundial, referência no house progressivo, conhecido como El Maestro. Aí já entreguei todas, né? Hoje é noite da gente conferir um dos grandes nomes da cena. Tô falando de Hernan Cattani, o cara que levou o som da América do Sul pro mundo inteiro, de Ibiza ao Burning Man. Enfim, o cara abriu as portas para muita gente mostrar o seu som e é uma referência do início ao fim. E esse som combina muito com o nosso Green Valley Station. Então, se você gosta de música eletrônica de qualidade, gosta daquela sonzeira fina, você vai conferir um dos grandes nomes da cena mundial. Aumente seu volume, o nosso Green Valley Station está no ar com Hernan Cattani.
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Sonzeira na programação aqui da Atlântida. Essa é a rádio das nossas vidas e todo sábado tem o melhor da música eletrônica por aqui. Claro que você é o nosso convidado. Green Valley Station, em parceria com um dos melhores clubes de música eletrônica do mundo, 5 vezes eleito o melhor clube de música eletrônica do mundo, e agora nesse ano de 2026 ficou em segundo lugar. É o segundo melhor clube de música eletrônica, ou seja, é uma referência quando se trata de som e de pista, né? 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E para você ficar por dentro de tudo que acontece no clube e não perder nada, siga @greenvalley lá no Instagram. Bom, era isso, galera. Eu, @TTTrevisol, vou ficando por aqui. Desejo a você um ótimo final de semana. Valeu pela companhia, valeu pela parceria, valeu Rio Grande do Sul, valeu Santa Catarina. Sábado que vem, tamo de volta com mais Green Valley Station e com certeza com mais um grande nome da cena eletrônica mundial. Valeu, até mais, tchau!

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1: Todo mundo tá ouvindo o Atlante, da Rádio das Nossas Vidas. Seja muito bem-vindo, muito obrigado pela sua parceria, você sintonizado e conectado com a gente. Eu sou arroba Gu Zanotto, é um prazer ter a sua parceria por aqui. Pra gente abrir a edição do ATL DJ Weekend, da festa de final de semana pra todo o sul do Brasil. Aqui nas ondas da Rede Atlântida, vai rolar muita sonzeira por aqui. Você pode participar comigo também no arroba ATL DJ Oficial. Por lá ainda você encontra e confere a nossa playlist com o nome das músicas que eu vou tocar por aqui. Eu abro de sons o primeiro bloco com Joe e a faixa End of Beginning.
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intervalo comercial e daqui a pouquinho a gente volta com mais músicas. Ou melhor, antes disso eu vou tocar mais uma sonzeira por aqui. Depois a gente vai para um intervalo comercial rapidinho e volta com muita música. Pra gente fechar esse bloco, a nossa versão remix pra faixa Magalenha.

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3: Estamos de volta com o ATL DJ Weekend. E agora a gente traz por aqui um convidado para apresentar um set inédito e tocar muita sonzeira nas noites da Atlântida. Hoje eu recebo por aqui meu grande parceiro L Ferreira, inclusive já anunciando um evento muito especial em comemoração aos 10 anos de projeto L Ferreira e convidados dia 11 de julho na Place em Pelotas. E pra galera saber um pouquinho do que vai rolar, a gente vai apresentar aqui um set 100% autoral do L Ferreira, abrindo o bloco do ATL DJ Weekend aqui na Atlântida.
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3: Hoje a maior competição de futebol do planeta mobiliza torcedores em todos os continentes e atrai a atenção de bilhões de pessoas. Mas o início foi bem mais modesto. A primeira edição, realizada em 1930, no Uruguai, contou com a participação de apenas 13 seleções. Na época, viajar entre os continentes era um desafio. Muitas equipes europeias precisavam enfrentar longas jornadas de navio e outras decidiram nem participar. Mesmo assim, o torneio marcou o início de uma tradição que se transformaria em um dos maiores eventos esportivos do mundo. Uma história que começou pequena e ganhou dimensões gigantescas ao longo das décadas. 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
2: Atlântida, essa é a rádio das nossas vidas, a melhor vibe do FM. Um ótimo domingo pra você, muito bom dia, Santa Catarina. Estamos chegando nesse clima com o nosso Atlântida Feelings e nesse final de semana a pista é toda deles, direto de Minas Gerais para os maiores festivais do mundo. Inclusive, estiveram presentes na última edição do nosso Atlântida Celebration os irmãos gêmeos Lucas e Marcos Rubac, os caras que transformaram o Dub Dogs em um dos maiores nomes da música eletrônica brasileira. Fizeram uma apresentação única no nosso festival no ano passado. E pra gente encerrar essa maratona de aquecimento do Celebration 2026, a gente vai largar com a energia lá em cima. Então, aumente seu volume, porque o nosso Atlântida Feelings de hoje é nada mais, nada menos, com o duo Dub Dogs.
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5: Boa noite, Santa Catarina!

Música boa na programação aqui da Atlântida, essa é a rádio das nossas vidas e hoje a gente viajou pelo universo do Dub Dogs, uma dupla aí que ajudou a colocar a música brasileira em evidência nos maiores palcos. Inclusive, essa apresentação de hoje foi ao vivo no Atlântida Celebration 2025, fazendo e encerrando a nossa maratona de aquecimento para a edição de 2026. 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Bom, era isso, fechou o nosso aquecimento do Atlântida Celebration, fechou o nosso Atlântida Feelings, eu arroba TT Trevisol vou ficando por aqui e na sequência vem aí as 15 músicas mais tocadas no mundo, é o Top 15, é a seleção musical feita conforme o gosto musical da nossa audiência. Bom domingo, valeu pela companhia, valeu pela audiência e até mais.

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16: 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Olá, Alexandre Fetter.
18: Olá! Estamos chegando, muito boa tarde com o Pretinho Básico aqui na Atlântida, rádio das nossas vidas. 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Muito boa tarde, embaixadora dos biscoitos Zezé. E aí, Rodak, tudo bem? Te organizo.
19: Chamou numa péssima hora que eu estava me deleitando.
18: Eu fiz de propósito, obviamente. Pra enredar já no início.
19: É que esse friozinho pede um café, né? Bem cafezinho. Quentinho. Uhum. E aí um biscoito Zezé pra dar aquela delícia na boca.
18: Hoje de manhã eu fiz uma reunião, 10 da manhã. Ah. E na reunião tinha café preto. Sabe o que eu levei?
19: O que que levou?
18: Biscoito Zezé. Aquele biscoito que ele não é o pão de mel. Ele é o bolo de mel.
19: Eu amo aquele.
18: Puta, aquilo ali
19: eu
18: com café preto e chimarrão, meu Deus do céu. 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Muito boa tarde, Leonardo Oliveira.
20: E aí, Alexandre, tudo bem contigo,
18: tudo bem, velho? Graças a Deus, maravilhoso. Se melhorar, melhora.
20: Ah, e vai melhorar, né, cara?
18: Vai
20: até
18: melhorar.
20: Porque o dia tá só começando e não tá chovendo.
18: Não, pra
20: sol
18: mim
20: lindo.
18: Começou às 5 da manhã o
20: pra
18: dia,
20: pra mim,
18: cara.
20: O meu... Lamento. O meu terminou...
18: Aliás, 6 e pouco tava te respondendo no WhatsApp.
20: E eu tava também acordado, né? Eu dormi 13h30 e sabe que hora eu tava na academia?
18: Que horas?
20: 9h.
18: Aí é bonito.
20: Nós
18: bonito, parabéns.
20: Academia, meu irmão.
18: 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Fala, Porazinho, boa tarde.
17: Fala aí, meus queridos, como é que estamos? Tudo bem?
18: Tudo certo, Porã, tudo certo. Lindo. Obrigado. Maravilha. Por estar com a gente aqui no Pretinho Básico, hein, Porã? Oh,
17: eu é que agradeço a oportunidade, né, Alexandre?
18: Aí a gente sai de Florianópolis e vai para Miami para falar com ele, Rodrigo Adams. E aí, Adams, muito
17: salve,
18: boa tarde.
17: Raça querida, boa tarde pra turma que tá acompanhando o Pretinho Básico nas ondas da Atlântida e também na TLTV. Aqui estamos diretamente de Miami Beach, querido.
18: 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A Bunny Way é do Banrisul, Rafael Gomes.
21: Fala, Alexandre, boa tarde.
18: Boa tarde.
21: Tá bem?
18: 100%. Ótimo, 100%, maravilhoso. 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
20: Gostei,
18: Ivan.
20: E aí, tudo bom?
18: Como é que é, tudo bem?
20: Bom que tu sabe quando sou eu, só no olhar, né?
18: Ah, mas eu te conheço,
20: essa,
18: né, Ivan?
20: Essa me pegou agora, hein?
18: Te conheço.
20: Só no olhar, tu sabia que ele vai e não era o governo.
21: Dá pena, ele não chama.
20: Eu não vi mais.
18: É que o da pena vem na hora dos destaques, né, meu irmão?
21: Não, mas tu não chama ele mais.
20: Não, não me chama, mas eu só faço problema quando o Rafinha tá concorrendo. Aí o Ivan não faz.
18: Certo.
20: Porque o Ivan não gosta do Rafinha.
18: Isso é maravilhoso.
20: E o Rafinha não gosta do Ivan.
18: O personagem não gosta do colega.
20: E o Rafinha. Tá muito bonito, sabroso, hein?
18: Obrigado.
20: Gostei, hein? Ô, me arruma uma dessa.
18: Não, aí é mais caro, né?
20: Não,
18: aí é mais caro.
20: Mas a gente aí... paga, eu gostei, tá bom.
18: Isso
20: bonito.
18: Aqui é presente, na verdade é presente, né?
20: Me arruma,
18: presente.
20: Me arruma uma roreca.
19: Te arrumo.
20: Uso o GG agora.
19: Eu te arrumo.
20: GG hoje.
19: Tô bem.
20: GG
19: hoje.
20: O Gordo Léo agradece. O nome do Gordo Léo agradece.
19: Já foi o quê? 4G?
20: Foi já um negócio absurdo. Agora eu consigo comprar roupa em loja normal.
19: Olha isso, gente.
18: Isso é importante.
20: Não vou mais em loja de
18: mamãe. Tá bonito,
19: a vida mudou,
18: tá
19: aí,
18: bonito.
19: Léo.
18: Eu tenho visto teus posts na internet. E tu tá bonito, gordo.
20: Obrigado.
18: Eu falei isso pra ele ontem de noite na saída aqui, lembra? Tu tá bonito, velho. Tá numa elegância, tá bonito, cara.
20: Obrigado.
17: Tá fazendo o look do dia, ele posta nos stories.
18: Autoestima é tudo, 2026,
17: olha.
18: Mesmo que essa jaqueta do Brasil não te favoreça.
20: Por quê? É que eu tenho que fazer depois o programa.
18: Que o Brasil não favorece muita gente, né, Porã?
19: São as cores.
18: O Brasil só camisa retrô, velho.
20: Essa aqui é retrô, essa aqui é da preparação pra Copa de 94.
18: Bacana.
20: É a jaqueta do Parreira quando dava treino. Tá?
18: Massa agora, demais.
17: Sabe que aqui a gente dá um beijo e depois dá um tapa, né?
20: Yes. Sempre.
18: Como é que é? Massa demais por falar em massa. 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
20: Capelete maravilhoso, fiz o capelete.
18: Capelei?
21: Eu fiz ontem também.
20: Qual é aquele bolinho, pouco, meu bolinho não?
18: Qual bolinho?
20: É um bolinho.
18: Esse bolinho aí é maravilhoso, porque esse bolinho ele é muito mais do que um bolinho, esse bolinho é o bolinho que simboliza os 300 mil inscritos. Cara, 300 mil inscritos é muita gente.
19: É muita gente.
18: 300 mil inscritos no ATLTV, o canal da Atlântida, no YouTube.
19: Parabéns.
18: Muito obrigado pela sua parceria. A gente faz apaixonadamente produtos diariamente aqui para serem postados no canal ATLTV no YouTube.
21: Sabe que eu e a Rodaica a gente foi pego de surpresa agora, porque a gente achou que o bolo era
19: real.
21: Cenográfico.
19: É.
18: Ah, não é?
21: Não é, é real? Eu botei o dedo e saiu o merengue.
18: Pô, que legal.
19: É tipo
20: isso, mas merengue coisa que suja a mão.
21: Pois é, acabei
20: suja
21: de descobrir.
20: Isso aí suja
18: a
20: mão.
18: Tá, se quiser ela lavar a mão, fica tranquilo, fica à vontade.
21: Não, eu já chupei.
18: O quê?
21: A mão.
20: Opa! Não pode ver, né, que quer chupar.
19: Ah, esse é um problema, né? É um problema. Ai, que amor, olha aí, ó.
18: Pô, que legal, parece um... Como é que é aquele bicho... Um ram, como é que é aquele bicho?
21: Adoro quando fala inglês.
18: Um bode, parece um bode com esse troço aí, ao contrário. Não, ao contrário.
20: Bode é do capeta.
18: Né? Aí,
20: bode
18: é perigoso. Bode é perigoso.
20: Minha mãe falava isso, bode
18: é perigoso. Hoje é dia 23 de junho de 2026, hoje é dia das viúvas.
19: Ah, é?
20: Beijo pra minha mãe.
18: Dia das viúvas, é verdade.
19: E pra minha também.
18: É, pra tua também.
21: Pra minha também.
18: Pra tua também, é verdade. Pra minha música, também.
19: Loucura,
18: uma
19: né?
18: música do Jorge Ben que chama Namorado da Viúva.
21: Isso mesmo.
18: Que é o namorado da viúva passou por aqui. Namorado da viúva. Aí a história da música é que o cara, o namorado da viúva, não vai dar conta do recado. É muito engraçado esse som, cara.
21: Boa.
18: O Pretinho Básico de hoje são três... A Mina, que é a Pretinha, a Lucy, que é a Frajola, e o Fido, que é o Tigrado. São três gatinhos da tutora aniversariante Aline Pelizzaro, que é servidora pública, fazendo 39 aninhos. Ela é da cidade de Lages, aqui em Santa Catarina. Pô, que legal, ela teve os gatinhos dela e também no dia do aniversário dela aqui no Pretinho. Bacana. Parabéns, Aline Pelizzaro, saúde e prosperidade. 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Jason Mraz é cantor, está fazendo 49.
20: Foi no planeta.
18: Cheio de hit, mano. Não faz o Rafinha, cheio de hit.
20: E tem o I'm Yours e tem aquela outra bonita, né?
18: Lucky
20: e nada mais.
18: 93 Million Miles. Ele gravou também All Night Long do Lionel Rich, ficou muito legal.
21: Lucky não é dele,
18: Lucky. Com a Kobe Kylie.
20: Aguenta meia hora de porrada com o Jason.
18: O Jason Mraz já fez mais dinheiro com o seu primeiro hit do que todos nós vamos ganhar em 10 vidas.
20: Tem que parar com isso aí.
18: Não, eu não tenho. Porque daí vocês têm que parar de criticar o cara. Nós somos um chinelo e vocês ficam criticando o cara que é bilionário.
21: Não é a graça da vida, senão não criticar os milionários.
20: Nós somos jovens.
18: Eu sou contra os milionários. Contra os milionários. Contra os milionários.
21: A gente já é chinelo se não puder falar
19: para os caras. A gente só pode falar sobre a vida atual. Não pode já julgar as próximas. A gente pode ser milionário na próxima. Eu sempre guardo uma esperança que na próxima vida eu vou vir.
18: Eu não sei.
19: Eu guardo.
20: Mas o Jason Mraz fez um show pra todo mundo dormir no planeta e essa é a verdade.
19: Isso faltou papelão, né? O pessoal botar no chão.
18: E daí sabe o que ele fez depois do show que ele botou todo mundo pra dormir?
21: O quê?
18: Ele entrou no jatinho dele e foi embora.
20: Namorou alguém.
18: E aí a galera ficou lá dormindo.
20: Eu preferia ter ficado no Chamonix do lado do planeta. Eu preferia. Não sei, cada um com as suas preferências.
18: Isso, cada um com as suas preferências.
20: Não tenho jatinho, mas pilotando um avião no Chamonix ali.
18: Ah, se tu pensar bem, tu tem um jatinho, porã. Zinedine Zidane. O treinador e ex-jogador de bola, cabeceador, nota 10, Zinedine Zidane, fazendo 54 anos hoje.
20: O pai do goleiro da Argélia.
18: Que é o muito pai do goleiro da Argélia.
20: Goleiro da Argélia.
21: Horrível.
20: O Zidane é argelino.
19: Na seleção da Argélia.
20: E tomou
19: mas
20: três
19: aí todo mundo
20: Messi.
19: Na Argélia é muito ruim pra eles.
20: Não. O time da Argélia tem bons jogadores.
18: A Argélia até ganhou ontem.
20: Ganhou 2-1 de virada da Jordânia.
21: É que o filho dele fez o caminho contrário. É um caso curioso porque o Zidane é argelino que jogou pela França.
18: Isso,
21: e o filho dele
19: é francês que jogou.
21: Que joga pela Argélia.
18: Mas o lance do filho do Zidane é o seguinte, me parece que ele só tá lá guardando a meta porque da Argélia, porque ele é filho do Zidane.
20: Claro,
18: porque ele não tem a menor condição de ser goleiro de seleção.
19: Talvez não tenha nenhum outro no país.
20: Isso é uma baita sacanagem. Todo mundo tá falando do time da Argélia porque ele é filho do Zidane.
1: Isso aconteceu nos anos 90, Adams. Gente. O Edinho, ele teve muito sucesso, muito mais por ser um filho do Pelé do que como goleiro, cara.
20: Ele era ruim.
18: Como é que foi isso pra ti, Pelé?
2: Gente, o Edinho...
21: Tá, mas é que a gente conheceu o Lucas Zidane agora.
19: E a Sousa? O Zidane é técnico de qual seleção?
21: Rafa, atualmente de nenhuma. Ele tá... Mas o Lucas Zidane era da categoria de base do Real Madrid e ele é goleiro do Granada, ele joga num time.
20: Não, só um pouquinho.
19: Ah, deixa pai... alguém botou ele ali.
20: Mas seu pai é o Zidane, é óbvio que tu vai jogar na categoria de base do Real Madrid.
18: E tá tudo certo, velho.
20: E tá tudo certo.
19: Até porque geneticamente falando,
18: Carol Portaluppi não jogou na base do Grêmio. Ah, mas bate um bolão, né, Porã?
20: Peraí, olha o respeito.
1: Ontem a gente teve a oportunidade de ir na casa do Ronaldo Fofonho, que tá tendo aqui em Miami, né?
18: Ah, e aí?
1: E aí o filho dele tava ali, o Ronald, e cara, que guri primeiro, que guri legal. Ele atendeu a gente numa simpatia, numa humildade.
2: É muito legal mesmo.
1: É muito, seu Ronaldo Fofonho.
2: Muito legal.
1: E ele é muito parecido contigo, ele dá um sorriso, explode, assim, é o Ronaldo que tá na tua frente. E ele disse pra gente, eu não jogo nada de bola.
18: Você imagina,
1: sou bom na música. Sou bom na música. E a gente começou a campanha de trazer ele, Ronald, pro Planeta 2027.
18: Aí, tá bom,
19: eu
18: obrigado.
19: Eu acho ele a cara da mãe.
18: Começou a campanha, então.
20: A Milene, das embaixadinhas.
19: Eu acho ele muito parecido com a mãe.
18: Ah, ele é filho da Milene das embaixadinhas?
19: É. Claro.
1: Ela tava ali ontem também, Rodaica. Muito que querida, atendeu a gente.
19: Eu conheço ela
1: joia.
19: Também. O sorriso dele, eu acho que é todo ela, assim.
20: Aham. Mas da metade
19: que é
20: pra
19: ele
20: cima.
19: Tem de mais bonito. Não, eu acho que ele tem um semblante que lembra o Romário. Um corpo de homem.
18: Ronaldo.
19: Que lembra o Ronaldo,
21: ele
19: desculpa.
21: Lembra o Romário...
19: Não, desculpa, errei o nome. Mas eu acho que a expressão e o sorriso é da mãe.
18: Tá bem, vamos em frente. Tem aqui o aniversário do Paul Arthurs. O Paul Arthurs, ele é músico do Oasis, fazendo 61 anos.
20: Isso é uma dificuldade tu ser músico do Oasis.
18: É, né, cara?
20: Quem sabe quem tu é? Músicos
18: não
20: todos,
18: sabe,
20: e todo mundo
18: sabe.
20: Só presta atenção nos irmãos.
18: É isso.
20: Nos brother Gallagher. Eu vou defender, Thay, que o velho não tá no programa, mas o velho tirou foto com ele no aeroporto.
18: É.
20: Eu conheço o tiozinho que ele tirou
18: foto. Que o Lelê conhece a banda toda.
20: É,
18: exato.
1: O Bobear foi o cara que pediu pra tirar uma foto.
18: Claro. Não duvido.
20: Lelê.
18: Tá de aniversário hoje também o nosso gaúcho da fronteira, fazendo 79 anos, mas... Parabéns, gaúcho da fronteira. E olha que loucura, Sérgio Reis também tá de aniversário hoje. É o gaúcho da fronteira lá de Goiás, né, o Sérgio Reis?
20: Pinga de mim.
18: Tá fazendo...
21: Ele é de Goiás.
18: Acho que é de Goiás. Tá fazendo 86 anos o gaúcho, aliás, o Sérgio Reis.
20: Foi da Jovem Guarda, né?
18: Foi, pior que não sei, ninguém sabe, mas
20: eu,
18: foi.
20: Foi, eu sou inteligente.
18: Fez algumas coisinhas lá na Jovem.
21: Tu é o quê?
20: Eu sou inteligente.
18: Tu é o quê? Inteligente? Indigente,
21: quer dizer. Sérgio Reis,
18: indigente.
21: São Paulo.
18: Ah, é São Paulo, ok.
20: É São Paulo. É Barretos, é outra vertente.
18: Entendi. É.
19: Tá bom. Ele é o paulista da fronteira.
21: Ele não é de Barretos, ele é de São Paulo, eu vou repetir.
20: São Paulo e Barretos fica onde?
18: São Paulo, então, mas São Paulo não fica em Barretos.
20: Claro que fica em Barretos.
21: Não.
18: Tu ia falar do teu curso, Adams?
1: É, não do curso, é porque o professor era o Sérgio Reis, cara.
18: Ah, é?
1: E aí ele era um radialista, assim, que foi
18: claro,
1: bem conhecido nos anos 70
18: Sim.
1: e tal. E aí, pô, foi meu professor, eu sempre lembro, né?
18: Elza Soares, a cantora, faria hoje 96 anos, pereceu em 2022, a viúva do Garrincha.
20: Belo documentário sobre ela e o Mané que tem no Globoplay, cara. Belíssimo
18: Muito
20: documentário.
18: Bem.
19: Muito bom mesmo.
20: Muito
18: pereceu, bom. Pô, pereceu mesmo, né?
20: Ela já tava já.
18: Pô, eu
20: tava já meio pela bola 8 no
18: A última vez que eu fui ao Rio de Janeiro, eu tive a oportunidade de ver a Elza Soares passando o som lá do lado do Museu do Amanhã. Porque o Museu do Amanhã, sabe por que ele tem esse nome? Porque tu nunca consegue entrar no dia que tu quer ficar pra amanhã. Muito bom, bora. E aí no dia que eu tava lá, a Elza Soares tava passando o som e ela tava muito brava. Ela parecia o Tim Maia, assim. Ele não tá bom de jogar, não. Ela sentada no trono com esse cabelão.
19: É a melhor
18: assim,
19: coisa de ficar velha, é isso, né?
18: Poder cara, a melhor coisa é tu xingar a banda aí. Aí
19: reclama que de tudo. De
21: por isso que o Fete fica bravo com a gente.
18: É. Por falar em xingar.
20: É a nossa Elza Soares, né?
18: Fete é a nossa Elza Soares. Só a Elza Soares pra vocês. E por falar em xingar, tá de aniversário hoje também a Dercy Gonçalves. Dercy Gonçalves fazendo, aliás, faria. Não faria. 119 anos.
19: Daqui um pouco o pessoal vai começar a fazer 119.
20: Vai ver uma teta?
21: Ela mostrava uma teta.
19: Ah, eu adorava. Tem vídeos da Dercy Gonçalves na internet, no programa da Hebe Camargo, de entrevistas várias. Vai, que ela
20: genial,
19: foi.
20: Na Bandeirantes.
19: Que são maravilhosos. É. Maravilhosos.
1: Pô, te lembra quando ela foi no Jô junto com as amigas dela?
2: Foi aquilo, foi a Hebe e a Nair Belo, isso aí.
20: E a Lolita Rodrigues.
1: A Lolita Rodrigues.
20: Lolita Rodrigues
1: aquilo
20: também.
1: Era um barato,
20: mas não era a Dercy.
19: Não era a Dercy.
20: Não era a Dercy.
1: Ah,
20: era.
1: Não
20: era outra. Não,
1: era a Hebe. Eu confundi. A Hebe, tá certo.
19: E a Lolita. E a Lolita.
2: Verdade.
19: As amigas.
20: A Dercy, ela foi por um tempo na TV brasileira a principal artista, assim, antes de Conis, de Jô, de tudo, era a Dercy. O que se tu for pensar historicamente, uma mulher ser a principal, e ela sempre se mostrou empoderada lá atrás, quando ninguém ouvia as mulheres, ela levantava essa bandeira.
2: Essa palavra empoderada.
20: Mas peraí,
2: tudo bem, tinha Dercy, mas também tinha a Elis, né, depois, né?
20: Não, mas
2: também tinha Carmen Miranda.
20: Não, mas eu tô falando
1: ela tinha
20: pelo...
1: até uma frase, Gordo, que ela dizia assim, ó, eu sou do tempo que a atriz tinha carteirinha de puta. Esse era o tamanho da coisa que ela tava vencendo na época, velho.
2: É verdade.
20: Sim, não, ela
1: a mulher que desbravou, cara.
2: Verdade.
20: A história dela é incrível. A Globo fez uma minissérie maravilhosa e tal, com a Fafi Siqueira fazendo ela já no final. E, cara, é uma história brilhante, assim, de uma das maiores comediantes do país.
2: Muito bem, vencemos a lista de aniversariantes famosos aqui nos destaques do Pretinho para Massas Romena. 40 anos, concorra a um carro zero quilômetro. 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O primeiro destaque é muito legal, o rádio. Meio rádio, a mídia tradicional, o veículo de comunicação rádio é o mais confiável quando o assunto é publicidade, Rafael Gomes.
21: É uma pesquisa feita inicialmente em Minas Gerais, mas que agora a Associação Mineira de Rádio e Televisão quer expandir para a Associação Brasileira de Rádio e Televisão, porque lá 62% da população confia mais na publicidade quando ela está no rádio. E esse é o meio com a maior confiabilidade. Mais que TV, mais que internet, mais que rede social.
2: Jornal.
21: Além disso, os mineiros passam em média quase 4 horas por dia conectados ao rádio e 75% dos ouvintes mantém esse hábito há mais de 20 anos.
2: Demais isso, cara.
21: Mais de 50% dos ouvintes, são 55, são altamente engajados, o que indica que o ouvinte, como a gente estava aqui mais cedo comemorando a nossa ATL TV,
2: certo.
21: O ouvinte do rádio, ele segue no Instagram e segue o comunicador.
2: Perfeito.
21: E está inscrito no canal do YouTube, porque ele vive aquela rádio mais do que qualquer outra coisa.
2: Perfeito. Mas nunca esquecendo, né? Nunca esquecendo, o digital é importante. Mas o meio físico, a mídia, a rádio que sai aqui do som deste microfone e vai para a ponta da antena e pulveriza este sinal na cidade, no estado, no país, via satélite, onde for, ainda é muito mais importante, muito mais ouvido e muito mais assistido do que o rádio na internet.
21: Até porque o rádio ele está expandindo digitalmente e é isso que essa pesquisa ela também fala, né? Que de 2024 para 2026, as menções do ecossistema rádio digitalmente, eles cresceram muito. Em 2024 eram 161 mil menções do meio rádio em Minas Gerais. Hoje, só neste estado brasileiro, são 2,5 milhões de menções. Então, isso significa, óbvio, a digitalização do meio rádio, mas também a adaptabilidade,
2: certo,
21: a um novo meio de comunicação.
2: Perfeito!
20: Muito Eles bom. Têm uma semelhança muito grande com o Rio Grande do Sul em relação à rádio. Por causa da Itatiaia, que é uma espécie de rádio gaúcha,
2: sim.
20: 98,
2: talvez a 98, uma espécie... que é mais perto da Atlântida, né?
20: Que eles têm o Grafite, que é o Pretinho Básico deles lá.
2: Isso aí,
20: que é um programa
2: rádio
20: bem,
2: mais pop.
20: Bem tradicional. E é um rádio muito, muito forte. E a Itatiaia é uma rádio que viaja também pra tudo que é lado, uhum, e tal, uhum. Enfim, então...
1: Aqui é uma das maiores delegações, claro, do Brasil aqui na Copa do
21: Mundo. A Itatiaia é a gaúcha, não entrou
2: aqui. Exatamente.
20: É isso.
2: 1h27, funcionária de lanchonete é presa por cuspir no lanche do cliente que diz ter contraído herpes.
1: Aí não cabe, né?
21: Em Oklahoma.
2: Para aí.
21: Em Oklahoma, uma família inteira foi a uma lanchonete, uma rede de fast food. E aí lá pelas...
2: Fast food.
21: E aí lá pelas tantas, uma cliente achou que viu um movimento estranho da funcionária no seu sanduíche. Mas não achou que era nada, assim, viu ali uma movimentação, Deus. Mas tá. Comeu o sanduíche e lá pelas tantas, no dia seguinte acabou contraindo herpes e uma ferida na boca muito...
20: Não, não é assim, não é assim que se pega herpes. Não é
3: deixa
20: assim.
3: O cara falar.
20: Meu. Não é assim. É,
3: hoje, hoje tá tão bom, hoje deixa o cara falar.
21: E aí a Jéssica...
20: Eu te entendi.
21: Que tava no drive-thru, pegou e falou, não, eu só posso ter contraído isso lá naquele movimento que eu vi da pessoa me entregando o lanche, porque
3: o
21: eu
3: Mac não... ranho feliz.
21: Porque eu tô solteira, não beijei recentemente, não tive contato com outras salivas, então com certeza só pode ter sido isso. Foi até a lanchonete e pediu as imagens. Ah, eu queria...
19: Ah, eu tô começando a passar mal.
21: Eu queria as imagens do meu lanche sendo entregue. E nas imagens dá pra ver que ela pega três lanches e um dos lanches a moça abre... Levanta até a altura do pescoço e faz um movimento para baixo com a boca.
3: Muita sacanagem.
21: Não se
3: muita
21: sabe. Não,
3: e dá aí, pra... aí tá liberado, né? Aí então, vamos combinar. Aí tá liberado, né?
21: Mac
3: frango feliz.
21: Então ela testou. Ela testou positivo pro vírus herpes simplex tipo 1. E agora tá processando a funcionária e a rede de festa.
2: Ah, mas tinha que dar uma camaçada de pau. Acabou.
3: É, não, pô, é isso?
2: Tinha que dar uma camaçada de pau. Espera sair na hora ali e caga pau.
3: Não, isso aí tem o direito de ir lá na lanchonete e dizer, vem cá.
2: Taco de beisebol. Taco de beisebol.
21: Não, vitalício. Ó, tu tem um hambúrguer por dia pro resto da tua vida.
2: Não. Eu quero bater.
3: Tapa de mão aberta.
2: Desculpa, mas eu quero bater.
19: Não, porque depois dessa, acho que a pessoa nem quer.
3: Tapão de mão aberta, ele desmoraliza. Tapão de mão aberta, ele desmoraliza.
20: Mas tem que dar o que cai o Wi-Fi aqui. Aquele que tu firma os dias.
3: Aquele, exatamente.
21: Aquele do campeonato de tapa na cara.
2: Deixar o marimbondo durante uma aquele semana mesmo. Do lado do ouvido ali.
20: O cara que toca tamborim na mangueira no carnaval.
3: Cinco caneco na orelha.
2: Ah, louco, cara.
20: Uma e meia tapa da tarde. De tamborim.
2: Vai tocar o sinal da Atlântida, uma e meia. Família confunde bicarbonato.
3: Puta, eu vi isso.
2: De cara. Sódio. Com sal no churrasco e vai não. Parar no hospital.
3: É. Mas não é bicarbonato, não é
20: percarbonato. Que isso é pra tirar manchas.
2: É que
20: manchas
2: a produção
20: roupa.
2: Escreveu pra eu ler bicarbonato.
21: E
3: a
21: é...
3: produção errou.
21: Não, a produção não errou, é bicarbonato de sódio.
3: Sério?
21: É bicarbonato de sódio, porra. Talvez a tua produção tenha errado quando tu
3: não,
21: foi ler a notícia.
3: Não é. Eu li no site de notícias, não foi nem na minha produção.
2: Continue, vamos.
3: Tanto tá é bom. Que o Léo leu a mesma coisa que eu.
21: Não, ele não leu a mesma coisa.
2: Mas eu confio na minha produção. Vamos ver, Gomes.
21: Vem comigo. Alexandre, São José do Vale do Rio Preto, a vendedora Maia, de 23 anos.
2: A Maia?
21: Isso, a Maia tava com seus filhos pequenos, o noivo e mais um monte de parente em casa. Até que lá pelas tantas, na casa da tia do noivo, o assador estava fazendo o churrasco, pega um pote de margarina ou manteiga que tinha um pó branco. Que tava um pouco empelotado.
3: Olha aí!
21: Este pó branco empelotado, ele suspeitou, e a aparência na matéria ele lembra muito sal grosso. Certo. Não sal de parrige, assim, quase um sal grosso. E justamente por estar empelotado, confundiu-se o bicarbonato de sódio com sal grosso. E aí o que aconteceu? As pessoas começaram a passar uma leve indigestão.
19: Mas foi... não sentiram nem o gosto, foram comendo
21: não
19: como
21: sentiram
19: se fosse sal.
21: O gosto, Rodaica.
19: Acharam
21: não
19: até que o negócio o salgou.
3: Ó, eu não quero entrar em crise com a produção desse programa, que eu confio e admiro, mas em alguns sites de notícias está percando.
2: Vamos aos nomes dos sites,
19: Borão. Tá, mas eu acho que pouco importa.
2: Uol, próximo.
21: Tá, eu fico com a Globo,
2: próximo.
21: Pode ser? Eu vou no Globo.com.
3: Ah, não, então tá.
21: Globo.com
3: então tá.
21: Pode ser o meu?
3: Fiz uma pesquisa aqui, sei não. Globo.com é o mais confiável.
2: Então tá, pronto.
3: Então, mas tá, desculpa, eu acho pessoal, que no... amanhã eu volto aí.
19: Eu acho
3: abraço,
19: que nos
3: Moran.
19: Dois casos eu já me admiro muito confundir com sal grosso. Porque os dois têm uma textura muito fininha que não, parece mais sal fino, inclusive, do que grosso.
20: Mas o carbonato não tem como. O cara tem que ser muito burro.
2: Não, tem que ser muito burro.
19: Se tivesse
2: muito
19: pelotado,
20: eu vou sair,
19: ia
20: tem
19: ser
20: que ser
19: a
20: muito
19: bola
20: burro.
19: De grãozinho
21: e aí,
19: fino e não o troço grosso.
21: Porque as 11 pessoas da família foram pro hospital.
19: Não, muito gente, burro.
21: Porque
19: ninguém...
21: tiveram que fazer uma lavagem, né?
2: Ah, tá louco.
20: Com mas tem certeza que foi bicarbonato? Porque o bicarbonato tu até bota na cara pra amaciar.
3: Bota.
2: Não. Não,
20: sim,
2: mas da onde
20: sim,
2: isso?
20: Claro,
3: mas não é o mesmo.
2: Mas quem
3: não
2: é que
3: mesmo?
2: Te disse
3: não.
2: Isso?
20: Eu já vendi churrasco.
19: Mas depois
20: na rua.
19: Lava.
20: Não, tu
3: não, mas, tu tá louco. Um carbonato amacia carne.
20: Isso.
21: Então,

0: bicarbonato.
1: Eu tenho um camarada que uma vez... Eu tenho um camarada que uma vez derrapou, tá? Nós tava numa água pra fazer um galeto. E aí ele pegou o açúcar em vez do sal, gente.
0: Ei, não, mas fica bom,
1: cinco minutos o cocó tava bronzeado já. Ah. Caramelizou a pele.
0: Não, mas fica bom. Fica, é, não já deve ficar ruim, não fica.
2: Já larga o melzinho, de repente.
3: Vice-prefeita é afastada após, supostamente, ter pago R$41 mil para adoecer a esposa do amante.
2: Meu Deus, como
3: a
2: assim?
3: Uma mãe de santo.
2: Meu Deus!
3: Ela foi lá na mãe de
2: ela
3: santo.
2: Ela fez um trabalho.
3: Encomendou um trabalho.
2: Contra a mãe.
4: Não, modéstia
2: contra,
4: parte.
2: Não, mas o erro de tudo é de onde veio o dinheiro.
4: Modéstia
2: é
4: parte, né? Hoje as notícias estão de cinema.
3: Tá, tô de cinema.
2: Tá, não, mas só um pouquinho. O problema aí é de onde veio o dinheiro, né?
4: Exatamente, exatamente, ah, tá? A vice-prefeita de Ribeira, uma cidade no interior de São Paulo, a Juliana, foi afastada do cargo porque desviou verba pública para contratar uma mãe de santo. Neste trabalho que ela teria contratado, ela havia solicitado adoecer a esposa do seu amante.
3: Ah.
4: As informações são da mãe de santo, a mãe Samanta, que é a mentora do trabalho, enfim.
3: Qual é o nome dela?
4: A mãe Samanta.
2: E a mãe Samanta não tem nem problema em admitir que faz trabalho pra estragar a vida dos outros.
3: Estraga o seu amor em três dias.
4: Não, não tem, Rodaica, porque ela tá na investigação do Ministério Público de São Paulo, né? Onde ela tem que justificar os R$41.200 desviados dos cofres públicos para o trabalho espiritual.
1: Eu, como cidadão contribuinte, quero saber se ela fez licitação com três mães de santo diferentes para pegar melhor preço.
3: Ah, boa.
4: Seu Lauro Olegário da Silva Filho, que era o coordenador municipal da saúde e para afastar ele da suposta da esposa, né, no caso. Então, segundo a promotoria, e de novo, Globo.com hoje, tudo isso, tá? Não é site escuso. A mãe de santa é de Fortaleza e disse que foi contatada em 2024 para fazer esse trabalho, que era acompanhado por videochamada e gravações de vídeo.
3: Meu Deus.
0: É muito caro, 41 pira. Não dá, não dá, é muito caro.
3: Tá, mas aí deu certo.
4: Não, vocês acham caro?
0: Eu tô tão na merda.
4: Esse trabalho custava 380 mil.
3: Ah, tu tá de brincadeira.
4: Aí, bem,
1: mas aí ninguém elogia que a mulher pagou o dinheiro público.
2: O que acontece,
1: gente,
2: com a esposa? Ela morre, será, por 380 mil?
0: Não, claro, sabe. Morre, já fui nisso.
2: É de morrer?
3: Como tu já fez isso, Ivan?
0: Que não?
2: Ivan, pelo amor de Deus.
0: Não, nunca mais.
2: Primeiro que eu não sei onde é que tu tirou 380 mil pra matar alguém.
4: Não. Ela
0: nunca mais ninguém. Tô fazendo uma chuva com quem,
4: abre aspas pra mãe Samanta.
3: Vamos ver o que diz a mãe Samanta.
0: Tá foda, tô fazendo
4: uma chuva com Samanta. Ela queria dominação amorosa, afastamento de rival e adoecer a esposa do amante.
2: Ai, que horror.
3: Afastamento de
4: rival. Queria um trabalho que se chama casamento espiritual definitivo.
0: Isso é caro, gente.
4: Este trabalho.
3: Bobagem da internet.
4: Custa 380 mil. Expliquei pra ela que era um sacrifício muito forte e que a espiritualidade ia dar ele por inteiro pra ela. Agora tá os dois na cadeia.
1: O Ivan disse que tá tão pobre que tá fazendo macumba com o Kinor.
0: Tá foda, cara. Tá difícil a vida.
4: Então, tudo isso é uma investigação do Ministério Público de São Paulo.
3: Que loucura,
4: não é,
3: cara.
4: Não
3: que
4: é
3: loucura.
4: Pouca coisa.
3: Não é pouca coisa.
4: Então tá afastada a vice-prefeita Juliana Maria Teixeira da Costa por...
3: Que coisa,
4: por um,
3: hein,
4: suposto pagamento de... De,
3: mas
4: de
3: tem
4: trabalho.
3: Nota fiscal, tem...
0: Claro!
3: Tem tudo.
0: É, claro!
4: Eu não sei!
0: Claro que tem, olha pra mim.
2: Não, eu acho que a mulher que faz o trabalho não fornece.
0: Fornece, não, aquelas que tu compra pela linha.
3: Mas é que é pra prefeitura, né?
0: Não, tem que sair no boletim.
2: Mas é que ela desviou o dinheiro, não saiu de forma legal com nota fiscal. Ela desviou em algum outro processo financeiro.
3: Não tem a aba trabalho.
2: É óbvio que não, né? Ela tirou de algum lugar, era um cano lá, era um poste.
3: Ah, tirou da educação, né, Rodaica?
0: Ou da saúde.
3: Tirou da merenda.
0: Ou
3: da merenda da criançada.
0: Saneamento, coisa toda. Faz festinha junina.
3: Mas ruim assim, porque esse tipo de coisa, né, acaba que ali fala da mãe de santo, né, e aí vai toda uma questão da cultura afro-brasileira.
0: Eu respeito.
3: Das religiões afro que são tão valiosas.
2: Tudo na mesma sacola, né, como se fosse uma coisa ruim.
3: É terrível.
2: É verdade. Até porque quem trabalha com espiritualidade independente da religião, sempre vai trabalhar em prol do bem, porque
3: é isso que a espiritualidade
2: busca. Então, qualquer pessoa que chegar pra ti querendo fazer trabalho pra estragar a vida do outro, tá errado. Outra coisa, o que que passa na cabeça de uma mulher que tem um amante e é casado, de querer fazer com um trabalho pra destruir a vida da esposa, que não tem nada a ver com isso?

0: a querer construir uma relação eterna com um cara que tu nem sabe se tu quer passar o resto da tua vida com esse homem, tu nunca nem viveu essa experiência de ser esposa dele, até agora tu só é amante, talvez até tu esteja no papel melhor.
1: Amante é igual jogar o videogame dos outros.
0: Cara, o que que passa na cabeça? É muita falta de amor próprio, sabe? É muita falta de noção tu entregar a tua vida a uma condição de se resolver o universo com a, estragando a vida dos outros.
2: Concordo. E outra também, concordo, né? Se se acha, parabéns, se acha uma mulher à altura de encostar do lado da mulher do cara e roubar o cara da mulher do cara... Vai lá e faz isso. Encosta do lado e diz: olha, eu
0: mas
2: te quero pra mim.
0: Honesta. Ou não.
2: Exato.
0: Na verdade, a única pessoa responsável nessa situação é o homem. Que já não deveria se relacionar com duas ao mesmo tempo.
2: Irresponsável,
0: então,
2: no
0: ela,
2: caso. Né?
0: Irresponsável. Ela tem que exigir dele, se ela só quer ele pra ela, ela tem que exigir dele que ele fique
2: que ele
0: só
2: se
0: com
2: separe
0: ela.
2: Da mulher e fique
0: com
2: ela.
0: Ah, eu não quero, eu quero ter as duas. Então te retira.
2: Né?
0: Né?
1: É importante
0: o homem que não te dá valor.
1: Parabéns, Rodaica. Parabéns, Rodaica. Agora tu veio bem. Isso aí. Se o cara for trair, tem que trair longe.
0: Olha, fazer trabalho.
1: Concordo contigo.
2: 22 minutos para as duas da tarde. Vamos dar uma girada. Vamos a Miami ouvir Rodrigo Adams. Traz para nós aí, Adams.
3: Vamos lá, então.
2: É Rodrigo Adams. É Rodrigo Adams agora.
3: Eu?
2: É o microfone, não tem jeito. É o microfone.
3: O quê?
2: Pode ser. Não é o microfone que o Léo tá usando. É o microfone das pessoas que atrapalham o programa. Isso.
0: É, você tem que explicar pro Adams que tudo isso é porque o Léo estava atrapalhando a tentada.
2: Isso, é que eu chamo o cara e o... Eu chamo o A e o B começa a falar. Tá errado, né?
3: Ah, mas isso é uma prática.
2: Tá errado.
3: Nos programas da Atlântida.
0: É, isso aí é verdade.
2: É, mas tá errado.
3: Tá errado. Fala, gurizada. Depois de ouvir os pretinhos recentes...
1: Ah, mas já o cara não pode falar...
2: Cala a boca, merda!
1: Cala a boca!
3: Alguém me empresta um soco na cara desse mendigo aí?
1: Oh, tu não vai já ir a Miami, eu conheço quatro vagabundos aí que tiveram preso pela federal, estão sendo procurados.
3: Tu não faz eu ir a Miami.
1: Se eu for até eu te trago de pau, rapaz.
2: Ó, oh, Amarelinho, é assim que eu vou doutrinar vocês.
1: Cara, eu sou daltônico, eu não sei que cor
2: é
1: esse cartão.
2: Eu tô te dizendo, é amarelo.
1: Tá bom, achei que era verde. Eu ia seguir falando.
3: Vamos lá, fala, gurizada. Depois de ouvir os pretinhos recentes, o meu vocabulário da língua inglesa foi muito enriquecido pelo menino Rafinha e pelo Rodrigo Adams. Assim, tive uma brilhante ideia. Usei a tarde para buscar os devidos significados de algumas palavras. Entrei no X-Videos e pesquisei. Midget. Amazing.
0: Meu Deus.
3: E unbelievable.
2: Midget.
3: Recomendo, galera.
2: Unbelievable ao mesmo tempo.
3: E pra finalizar, aqui vai uma curiosidade que pesquisei sobre a Times Square, que recebeu esse nome em 1904, quando o jornal The New York Times passou a ter a sua sede ali. E desde 1907, ele organiza o Réveillon, que acontece desde o ano 0001. Abraço, pretinhos. Amo vocês. É o César de Caxias. Um beijo pra ti, César. Foi muito espirituoso. Tu tá pegando o programa que a gente fez na Times Square e tirando uma baita onda. É nóis, velho.
2: Boa, Adams. É, quais são as palavras mesmo? É midget, amazing.
3: Amazing.
2: Isso.
0: Unbelievable.
2: Só pra nossa audiência não perder.
4: Eu adoro quando
2: fala inglês. Vamos ver, Rodaica. Bota tu uma aí, então.
0: Eu até recebi uma piada hoje aqui da
2: Rodaica. Vai contar uma piada?
0: Eu conto a piada agora, eu só conto um caos.
2: Piada da Rodaica.
0: E deixo a piada pra mais tarde, se tu me permitir. Hoje eu já vou com a piada, já.
2: Ah, eu iria com a piada, então, hein? Pra experimentar o inusitado.
0: Um casal. Tava casado há mais de 20 anos.
1: Que delícia.
0: O marido sempre se achava o espertão da relação e vivia dizendo... Nessa casa aqui, quem manda sou eu.
2: Ah, errou, né, magrão?
0: A esposa apenas sorria e não respondia nada. Um dia, ele chegou do trabalho, todo cheio de si, e anunciou: mulher, amanhã eu quero café na cama às 7 em ponto.
2: Olha aí, hein?
0: Depois eu quero a minha roupa passada, meu almoço pronto e o meu carro lavado.
2: Olha, ela lava carro.
0: A esposa calmamente respondeu: claro, meu amor. No dia seguinte, às 7 da manhã, o marido acordou assustado. Tava numa maca, cercado por médicos. Sem entender nada, perguntou: onde é que eu tô? E aí a enfermeira respondeu: o senhor tá no hospital. Hospital? Mas o que aconteceu? A sua esposa trouxe o senhor pra cá às 6 da manhã. Mas por quê? Ela disse que o senhor andava sonhando demais e precisava voltar pra realidade.
4: Isso não tem, né? Não tem, né? Não tem.
0: Melhor ter um doutor que resolva daí, né?
2: É isso.
4: É, seu doutor. O que eu faço, seu doutor?
0: Resolva.
2: Ai, ai. Defendendo o Porã, Porã, antes de te chamar aqui, tem uma defesa pra ti aqui do nosso ouvinte, Gustavo de Manchester.
4: Olha só.
2: É, ele passa pra aqui, ele te defende e critica o Rafinha. Rafinha, na sexta, você disse para o Porã, mas assim, Porã, antes de começar o programa, tu leva teu café? Porra, Rafinha, todo mundo que vê o programa na live sabe que todos os programas tem alguém que leva um café pra ti durante o programa e te entregam o teu café e ninguém reclama disso.
4: Isso aí.
2: Agora o nosso Red de Santa Catarina não pode fazer o mesmo? Claro que pode.
4: Eu recebo café e carinho.
2: Você já foi mais humilde, Rafinha. Tudo pelo entretenimento. Tá bem.
4: É isso aí.
2: Isso aí.
5: É antes obrigado. Um cafezinho do que algo no sétimo andar.
4: Obrigado meu por me defender. Senhora.
2: Então aproveita legal. E bota aí pra nós, Porazinho.
4: Ah, eu trago uma piada, né,
2: opa,
4: Alexandre?
2: Com licença.
4: Opa, com licença. O homem diz pra esposa: querida, querida, com licença, vamos fazer amor hoje?
2: É o método mais fácil.
4: E aí ela diz: não, amor, hoje eu estou com dor de cabeça. Então tá, querida, tudo bem, já estou um pouco cansado mesmo, porque hoje eu já fiz com a vizinha.
0: Meu Deus.
4: O quê? Como é que é? Não grita, querida, você está com dor de cabeça. Agamenon, mandou, Agamenon Sanches mandou.
2: Grande Agamenon.
0: Começa dando um chute no meio das pernas.
4: Que isso, ah, que é uma piada.
2: Mas quem é uma piada?
0: Eu continuei a piada. Rodaca,
4: calma, fica tranquila.
0: Um chute bem dado, primeiro, pra desmobilizar.
4: Ah, isso, que isso, faz, né?
1: Que isso. Ah, eu tô contigo.
0: Ali termina o acho, entendeu? Aí nós começamos a conversar.
1: Ali termina o macho, é uma baita frase.
0: Ali termina o macho, que tá se achando o garanhão que pegou a vizinha. Ah, por favor.
2: 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Bota uma pra nós aí, Ivan.
1: O quê?
2: tu é abusado, né, Ivan?
1: Quem é abusado?
2: É abusado.
1: Eu não, cara, sou respeitoso aqui, pergunta pras gurias no prédio aqui, ó. Sou um dos mais respeitosos, rapaz.
6: Aí, a piada?
1: Então, só um pouquinho que eu tô falando aí. Com ele, só um pouquinho.
2: E a piada?
1: Claro que ele é
2: verdade. Bota a piada aí.
1: Tu quer uma piada do quê?
2: Tu quer uma piada de sogra.
0: Meu Deus, deu a temática.
1: De vamos sogra?
2: Lá. Isso.
1: De sogra?
2: Que, qual piada você aí?
6: Ele tá tentando pensar numa de sogra.
1: Não,
6: achei, repete assim.
1: Não, achei, eu não consigo.
2: Tá, então vai numa piada de leão.
1: Ah, o homem, ele tava no restaurante com um monte de gente contando uma história. Aí ele começou a contar a história.
2: Eu tinha certeza que era essa.
1: Eu posso contar outro de leão também.
6: Eu quero outro.
2: Não, cara, escolhe a porra da piada de leão e vai nela até o fim.
6: Ou volta na de sogra.
1: Então,
6: né?
1: Eu vou contar.
6: Se deu tempo de tu lembrar.
1: Isso. Eu vou. A de sogra eu tenho. A sogra do amigo meu.
2: Do leão.
6: Era do signo de leão.
1: Não, não, só um pouquinho. A sogra. Rodrigo, olha, vem comigo.
5: Chora.
1: A sogra, ela morreu. Ela faleceu, Rodrigo.
0: Poxa vida!
1: Sogra morreu, aí estão velando a sogra. Aí, hora de fazer o quê? O cortejo do féretro.
2: Tá.
1: Estão levando o féretro, e aí o primeiro da frente, um gordinho meio atrapalhado, deu-lhe um bico num toco, rapaz. O caixão caiu, virou, girou, e quem é que despertou? A sogra.
2: Despertou no sentido de acordou, ressuscitou.
0: Mas então foi uma possível sorte, né, que o cara tropeçou.
2: Calma, vamos com calma.
0: Ressuscitou. Ressuscitou, olha aí.
1: Mais 3 anos de sogra na vida do Gil. Aí, de novo, a véia veio e plau!
2: Morreu de novo é maravilhoso, né?
1: Morreu de novo, velório na hora do féretro, o Gego veio na frente. Olha, gente, cuidado com o toco. Vamos de novo.
2: Ah, eu tenho uma piada também, vamos botar? Na escola, todo dia, o Joãozinho chegava pro Batata e fazia aquela famosa pergunta. Ô, Batata, conhece o Mário? Todo santo dia, e o Batata não aguentava mais. Até que um dia, o Batata chega em casa, triste, e vai se aconselhar com o pai. Ah, eu não quero mais ir na aula, pai. O Joãozinho fica toda hora me perguntando se eu conheço o Mário. Ô, Batata, você conhece o Mário? Aí o pai do Batata, rei da quinta série, diz: filhão, amanhã, quando tu chegar na escola, surpreende o Joãozinho e diz: você conhece o Bento? E ele vai perguntar: que Bento? E daí tu responde: aquele que encheu tua bunda de cimento.
4: Mas que barbaridade.
2: Aí o Batata ficou a noite inteira ensaiando. Amanhã o Joãozinho me paga, eu vou perguntar pra ele: conhece o Bento? E ele vai responder: que Bento? Eu vou dizer: aquele que encheu tua bunda de cimento. No outro dia, chega na escola, já encontra o Joãozinho de cara larga. É, peraí que deu um problema aqui.
5: Deu
2: um
5: nó nos personagens, né?
2: É, deu um nó na cabeça dos personagens.
5: Vai, ó, HDzinho 1, HD1.
2: Aí o Joãozinho vai tentar largar a pergunta e o Batata: Não, hoje só eu que pergunto pra ti, pro não. Conhece o Bento? E o Joãozinho:
1: o Bento, irmão do Mário?
0: Ah, não.
2: E o Batata: que Mário?
0: Ah, não.
2: Rodrigo Dallagnoli mandou aqui pra nós.
0: Tadinho do Batata.
2: Dallagnoli a...
6: Dallagnoli, vou
2: bater. Dallagnoli. Dallagnoli a... Porra, como é que falta?
1: Ele era da Lava Jato, né?
5: Não, aquele era o Dallagnol. Não,
2: cara, é o molho Dallagnoli é molho...
6: Alioli.
2: Alioli. Não é Alioli. Tá, enfim.
1: Lava Jato.
2: Rodrigo Alioli. Bugou meu cérebro.
6: Rodrigo Alioli.
2: Ó, 10 pras duas. Ó, rapidão.
1: Vou embora.
2: Já voltamos. Segura aí, mano.
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2: 4 minutos para as 2 da tarde, já estamos de volta com o Pretinho Básico. E durante o intervalo, o Porã tava comendo um bolinho. Delicioso esse bolinho, parece estar, hein, Porazinho?
12: Tava muito bom, aniversário. É aniversário do preferido do Sandrinho, Celo Menezes.
13: Ai, eu vi esse
12: 45 anos de Celo Menezes, essa lenda da comunicação.
13: Verdade. É primeiro ele, depois o Rafa Steinbach.
2: Verdade.
12: Exatamente,
2: verdade.
12: Isso aí.
13: Nossos queridos. Blumenau.
2: Olha só, antes mesmo de colocar aqui a nossa escolha do craque, eu queria ler um e-mail, solidariedade total aqui com o nosso ouvinte. Estou sofrendo por um relacionamento curto. E vocês vão entender. Conheci uma garota de 18 anos na festa da Bergamota, eu tenho 23.
12: Ah, mas daí já dá uma depressão.
13: São Sebastião do Caí.
2: 18 anos e 23.
14: Mas essa é a idade que se sofre, né? Essa aí é a idade do sofrimento.
2: Ficamos lá, trocamos contato.
12: Eu sofri muito.
14: Mas é isso que eu tô falando, é a idade do sofrimento essa aí, né?
12: Ah, a minha durou mais.
2: Ficamos lá, trocamos contato e passamos o fim de semana juntos. Foi ótimo.
13: Ótimo.
2: Foi ótimo. No outro fim de semana aconteceu tudo igual, tudo maravilhoso. Chegamos a planejar os nomes dos nossos filhos.
12: Não, mas aí foi rápido demais, gurizada. Daí vamos dar uma segurada. Aí a menina se a menina te iludiu.
13: Não, todo mundo já fez isso com alguém. Todo mundo já fez isso com alguém. Não julgo.
12: Não, eu nunca fiz isso, cara. Nunca fiz isso. Eu nunca falei em filho sem ter vontade de ter filho.
13: Exatamente.
2: Vou voltar aqui.
14: Mas tive muito.
2: Eu sabia que era recente.
12: Treinei bastante.
13: Ainda hoje.
2: Desculpa, Alexandre. Eu sabia que era recente demais o relacionamento, mas já tinha até eu te amo e tudo mais.
12: Ai, ai, ai, é muita ilusão.
2: No último fim de semana, percebi que ela estava meio diferente, o beijo sem calor, detalhes que me chamaram a atenção. No sábado, trabalhei o dia todo e à noite, ela pediu para ir ao plantão da cidade dela. Levei, ela consultou... Prescreveram remédio, medicação. Depois jantamos na casa dos pais dela e eu dormi lá. No domingo voltei pra minha cidade.
12: Olha aí.
2: Quando cheguei mandei mensagem e ela estava fria. Postou foto no Instagram, mas não me respondia. Ao questioná-la, ela disse que a gente não tinha nada, mesmo depois de tantos planos, até nome de filhos. Esperei algumas horas e perguntei de novo se ela tinha certeza da desistência. E ela confirmou. Agora, pretinhos, passaram 2 dias e eu não consigo tirá-la da cabeça. Sinto muita falta. O que eu faço? Qual o motivo deste término repentino? Será que tem boi nessa linha? Obrigado pelas risadas que o programa me deu. Nestes dias difíceis, não me identifiquem.
12: Tem, o boi é tu.
13: Vai na zona.
2: Agora, mano, com 23 anos.
12: Trago.
2: Com 23 anos, tu ficar deprimido porque a mina de 18 não te quis. Cara, pelo amor de Deus.
14: Mas isso é um entendimento que ele não vai ter agora. Agora ele tá sofrendo como se fosse a grande perda amorosa da vida dele.
13: Pra ele, agora ele tem que ir na festa do morango.
14: Ele vai olhar pra trás e até vai rir, vai achar engraçado, porque piora muito, amigo. Piora é muito.
13: Vai na festa da uva, na do morango.
2: Eu vou dar um empurrãozinho pro nosso amigo aqui. Meu brother, parceiro, querido amigo.
13: Vai pagar um balde pra ele. De cerveja.
2: Vou fazer a escolha do craque do episódio. Tá na hora de escolher o craque do episódio. Pode votar, Porã.
12: Ah, hoje não tenho dúvida nenhuma que é ela, é a nossa musa do programa.
2: Tá certo, Porãzinho.
12: Hoje é ela, contou até piada.
2: Rodaica.
14: Até piada,
12: contou.
2: Vota, Ivan.
0: Votar no Rodrigo Adams.
2: Rodrigo Adams. Rodrigo Adams vai votar em quem, Adams?
1: Voto na Rodaica.
2: Opa, faz assim.
13: É, funciona, né?
1: Cara, é que a gente
14: é que é um calor infernal, de
1: ar-condicionado,
14: né?
1: E é o horrível. Gente, tá 33 graus na rua, a sensação acima dos 40. É cada choque térmico, assim, Mas enfim, voto na Rodaica, adorei a piada e acho que tem que contar mais piada, Rodaica.
2: Beleza. Gostei.
14: Vou me esforçar.
2: Rafael Gomes vai votar em quem?
13: Ah, eu voto em ti, né?
2: Por quê?
13: Pra ver se tu te compadece, se fica mais calminho.
2: Me compadecer do quê, cara? Vocês irritam pra caralho, me atrapalham, não deixam eu falar, me desrespeitam e tu quer que eu me compadeça de vocês.
13: Eu gosto desse teu quê de fúria. Eu gosto.
2: Vai te catar. Vocês têm que se compadecer de
13: esse
2: mim.
13: Esse personagem é muito legal.
2: Não é personagem, cara. Não é personagem. Pelo amor de Deus, cara.
13: Quer um bolinho?
2: Não vou querer o bolinho. Rodaica vai botar em quem?
14: Vou botar em ti pra se acalmar.
2: É. Mas eu tô tricalmo.
13: É o maracujinante.
2: Tô tricalmo, cara.
13: Ele falou do bolinho, ele veio nós na praia.
2: Eu tô tricalmo, é que vocês perderam o respeito por mim. Essa é a real, vocês perderam o respeito.
13: A minha
2: gestão maternal fez com que vocês perdessem o respeito comigo.
0: Olha pra mim, eu não perdi
2: cala
0: o respeito por ti.
2: Rodaica, meu voto é teu.
0: Nunca tive.
2: Meu voto é teu. E a
0: Eu nunca perdi o respeito, eu nunca te respeitei. Então eu não vou perder o que eu nunca tive.
2: Ficamos por aqui, o Pretinho Básico volta logo mais às 18h. Brigadaço pela audiência, um abraço e tchau.
0: Fica aqui lá, vai.
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1: Mestre Shen passa por uma senhora muito feia, mas muito feia, com duas crianças e pergunta:
2: dá licença, gafanhota, por acaso seus dois filhos são gêmeos?
1: E a senhora: da onde gêmeos, seu velho maluco? Você não tá vendo que um tem 9 e outro 5?
2: Ai, mas não tem como acreditar que te comeram duas vezes!
3: Mas tu dá coragem de parar tudo.
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1: Joãozinho vai com o pai no velório do amigo do pai. E a primeira coisa óbvia que ele pergunta pro pai é:
2: pai, qual é a senha do Wi-Fi?
1: Viu? Pai, só diz o seguinte:
2: respeito o falecido. O R é maiúsculo.
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1: A menina ganhou uma bicicleta nova do pai. Aí a menina ganhou a bicicleta, tava andando na bicicleta, quando começou a se exibir o pai dela. Olha, pai, sem as mãos. E o pai, aí ela deu meia volta e gritou, olha, pai, sem os pés. Aí ela deu meia volta, deu de cara numa árvore. Aí ela falou, olha, pai, sem os dentes.
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2: Hoje a maior competição de futebol do planeta mobiliza torcedores em todos os continentes e atrai a atenção de bilhões de pessoas. Mas o início foi bem mais modesto. A primeira edição, realizada em 1930, no Uruguai, contou com a participação de apenas 13 seleções. Na época, viajar entre os continentes era um desafio. Muitas equipes europeias precisavam enfrentar longas jornadas de navio e outras decidiram nem participar. Mesmo assim, o torneio marcou o início de uma tradição que se transformaria em um dos maiores eventos esportivos do mundo. Uma história que começou pequena e ganhou dimensões gigantescas ao longo das décadas. 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
1: O engenheiro eletricista, ao passar por um poste, começou a conversar com o poste, Alejandro.
2: Tá.
1: Porando, ele olhou pro poste e falou: olá, senhor poste, como o senhor passa? E o poste respondeu: estou mal, tenho vivido na maior tensão, minha vida está por um fio. Aí o engenheiro falou: fica tranquilo, isso é só uma fase.
3: Nossa, que piada. Nossa, específica.
4: Não, piada muito boa do...
1: Se tu quiser mais momentos como esse, vai lá na TLTV, no YouTube, que tu vai achar muito legal. Tá legal? Muito obrigado.

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74: 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Olá, Alexandre Fetter.
76: Olá, muito bom fim de tarde, amigo e amiga ligadas aqui na programação da Atlântida, 6 horas e 7 minutos.
0: Estamos chegando com o Pretinho, segunda edição, deste 23 de junho de 2026. 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Muito bom fim de tarde, Léo Oliveira.
1: E aí, Alejandro?
0: É, é tudo certinho?
1: Tudo certo, meu
0: coisa
1: jovem.
0: Coisa linda, coisa boa. 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
2: Ótima noite, Alexandre.
0: Só deixa eu te falar, hoje é uma da tarde, tranquilo. Nós fizemos um dos programas mais legais do ano.
2: Foda-se, foda-se. Eu tô agora no programa das 18. Azar, foda-se. Que coisa boa que vocês fizeram o programa bom, cara.
0: Cara, é porque foi um programa tranquilo, sem interrupções.
2: É tranquilidade, vai pra praia, cara. Aqui é fumaceira. É,
3: então vai ser ruim. Tinha dois aqui,
0: cara,
3: que
0: deixa
3: não
0: te falar uma
3: no
0: coisa.
3: Programa, não.
0: Quem define isso sou eu.
2: Não, tu tem razão, mas eu vim pra derreter.
0: Ah, tu veio pra derreter.
2: Pouco, né,
0: tu veio pra derreter.
2: Eu vim pra derreter.
0: Então vem pra derreter.
2: Não vai me expulsar.
0: Então, eu, isso é mais uma coisa que quem decide sou eu.
3: Carimba, tu não vai me expulsar.
1: Não manda nada mesmo. Não manda nada. Não manda nada.
0: Fala aí, Vini Moura.
3: Ô, Alexandre, bom fim de tarde. Bom, bom de início tarde, de noite. Vini, enfim, como melhorar?
0: 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O Lelê tá em Miami. Vem com a gente, Lelê. Bom fim de tarde.
4: Como é que tá, Alexandre? Tudo bem por aí com vocês?
1: Tudo maravilhoso,
0: Lelê.
1: Já cantou pro Jogo do Brasil.
2: Achou
1: já.
2: A máquina de gelo, Lelê.
0: Tudo maravilhoso, Lelê.
4: Achei a máquina de gelo. E é o seguinte, né, cara? O entra e sai aqui do ar-condicionado pra rua, ar-condicionado pra rua, ele tem um precinho, né?
0: Tem.
4: Que é a voz do cara, já não é mais
0: o
4: a mesma.
0: O Adams tava assim, cara. O Adams tava assim no programa da Uma, Lelê.
2: Não, e serve
4: não,
2: também,
4: mas tá tudo
2: né?
4: certo. Tá tudo
0: não,
4: certo.
0: Eles não estão bebendo, cara.
2: Eu, duvido.
4: Eu não. Estou na... Só quando encerra o expediente.
0: É óbvio.
2: Ah, não.
4: Encerra o expediente. Não, e realmente, ontem eu descobri a...
2: Não, e o Lelê tá onde os
4: ontem
2: Beatles
4: eu descobri
2: passaram,
4: a máquina de gelo, né? A máquina de gelo do hotel ontem eu descobri. Aí pois agora é só pegar o vinhozinho branco e botar no baldinho,
2: tem
4: né, Alexandre?
2: Dos anos 50 nos Estados Unidos.
0: Que momento, né?
4: Eu estou situado, Alexandre, aqui na Lincoln Road, que é uma rua muito bonita, muito bonita. Vocês devem ver aí no quadro da live.
0: Um shoppingzinho daquelas... a céu aberto, né, Lelê?
4: Isso, e tem uma daquelas bolas infláveis que tem aqui em Miami, saudando as seleções que vão passar por aqui, com certeza. E aqui, ó, eu fiz questão de parar aqui, né, neste ponto aqui, porque vocês podem ver ali atrás tem a Pelé Soccer.
2: Tá na faixa
4: que
2: de
4: é a
2: segurança,
4: loja.
2: Lelê, cuidado.
4: Isso, não, é que ela é uma mais uma coisa estética, afinal, não é uma, mas eu achei que ia ficar bonito. Ali atrás a gente tem o Museu da CONCACAF, onde você pode assistir jogos, e olha que coincidência, Alexandre Fetter, do lado do Museu da CONCACAF, tem uma loja da The Best Açaí, que olha. São parceiros da rádio, que estão, né, num namoro com o Pretinho Básico,
0: que
4: digamos
0: legal,
4: assim, né?
0: Que legal, cara, que legal, Lelê.
4: Eles têm uma rede de loja muito grande no Rio Grande do Sul, em Santa Catarina.
0: Isso.
4: E eu fui recepcionado por eles aqui hoje, além do ar-condicionado maravilhoso, com o açaí maravilhoso.
0: Ah.
4: E eles me emprestaram a loja também como uma base para que a gente pudesse carregar os equipamentos,
0: claro.
4: Para ter luz.
0: Que elegância.
4: E principalmente deixar os equipamentos ali no ar-condicionado, cara, porque realmente o calor aqui, ele interfere nas nossas transmissões. Então, quero mandar um grande abraço pro Sérgio e pro Teco aqui da The Best Açaí e dizer que nós só estamos esperando eles chegar o fax, né?
0: Uh-huh.
4: Lembra daquela
0: só estamos pelo fax,
4: yes. Pra anunciar o jogador.
2: Eles têm dinheiro pra ter loja aí, Lelê?
4: Eu acredito que sim, né, Rafinha? Até porque o mais impressionante, mestre, sabe o que é? Desculpa. É que assim, ó, eu já fui na The Best Açaí em Canoas e hoje eu comi o açaí aqui, é exatamente o mesmo produto.
0: Aí sim, hein, Lelê?
4: A mesma coisa.
0: Eu acho que eles então, deveriam usar o Pretinho Básico pra dar essa informação, né, Lelê? O mesmo açaí fazer, que tu come em Canoas, tu come em Miami. Bizarro. É uma delícia, bizarro. Né, Lelê? Bizarro.
4: Obrigado, açaí galera, Brasil, da The Best Açaí pelo atendimento, pela recepção que eu tive aqui hoje.
3: Traduzindo o melhor, né, The Best.
0: Maravilha, Lelê! Vamos dar aqui nos destaques do Pretinho Básico que Redmac e Zagonel já anunciaram. Nosso ouvinte aniversariante é Felipe Martins. O Felipe Martins é personal trainer e preparador físico. Ele não mandou a cidade, mas está fazendo 38 aninhos.
1: Legal, né?
0: Não, uma vez que ele é personal trainer, ele tá fazendo aninhos.
2: Ele botou aninhos?
0: 38 aninhos. Não, eu tô botando.
1: Ah, tu não conhece.
0: Eu tô botando.
1: O cara pode ser gordo, não sabe?
2: Não tem como personal trainer ser gordo.
0: É, eu acho também que não.
2: Não, é que nem dentista com dente ruim.
3: Olha, não dá. Tem como. É
0: claro que tem.
3: O cara pode ter engordado.
2: Nutricionista gordo.
3: Tem cabeleireiro careca.
2: Mas não dá, né? Tem que dar um exemplo.
0: Não. Mas pera aí um pouquinho.
3: Tem pediatra com bebê reborn.
0: Não, pera aí um pouquinho. É que eu parto do princípio. Não, só um pouquinho. Eu parto do princípio que o personal trainer, ele é um cara que tá no shape até pra inspirar o aluno dele, tu entendeu?
3: Mas o que é o shape?
0: Tu não pode ser meu personal trainer. Tu não pode ser meu personal trainer.
1: Eu gordo, Léo.
3: Como eu não posso, cara?
2: Por que que pode? Tu é radialista?
1: Na verdade, o gordo Léo seria um ódio personal trainer, porque tu fala assim, ó, se tu não fizer nada, vai ficar assim.
0: Vai ficar como eu. Bom, tá certo, tem esse ponto de vista.
2: É um tratamento de choque.
3: O que é o shape pra ti? O shape é algo relativo, né?
0: Não é relativo. Não é relativo.
3: O que é o shape pra ti?
0: Não é relativo.
3: Claro que é.
0: É sim. Não é relativo.
3: Claro que é.
0: Um shape...
2: Harmonioso.
0: Um shape, exato. Um shape harmonioso. Não tô falando um bombado, o Mr. Músculo. Eu tô comparando...
3: Mas o bombado, acho que shape é bombado, por exemplo.
2: Mas ele trabalha com fisiculturismo. Nós estamos falando de um shape saudável, pronto.
0: Exato. Um shape... Cara, eu vou te dizer qual é o shape ideal pra mim, tá? Sim. O shape ideal de homem pra mim. Que eu olho e digo, porra, eu queria ter esse shape aí.
3: Eu queria ser que nem esse cara.
0: Isso, eu queria ser que nem esse cara. Nadador.
1: Tu queria ter o corpo,
0: corpo de nadador. Michael Phelps, cara. O Xuxa. É, lembra quando o Xuxa nadava? Corpo de nadador, velho.
3: Pra tu ver, o shape pra mim é o de tenista.
1: Hélio de la Penha. Lá ele, hein?
0: Tá bem o shape de tenista. É que o tenista, ele cara, não desenvolve esporte, a musculatura, né? Como o tênis não desenvolve a musculatura como a natação,
3: é,
0: entendeu?
3: Mas esse é o ponto. Eu não curto muito a coisa de tá com muito músculo, entendeu?
2: Mas a natação, ela não te dá muito.
0: Não, ela não te dá. Ela não te define mais as costas. Exatamente.
3: Mas o trapézio.
0: Ela te define tudo. O trapézio, o braço, o ombro.
3: Trapézio grande e feio.
0: É, tá bem. Tá bom, vamos dar.
3: Trapézio grande e terrível.
0: Os destaques do Pretinho Básico. É óbvio que aqui não há nenhuma pitada de preconceito contra tipo de corpo, contra nada.
3: Claro que há.
0: Nada, não há.
1: Não, nós gostamos.
3: Claro que
1: eu gostasse de trapézio, era no circo, tá louco?
0: Não há.
1: Nós gostamos de corpos, é isso.
0: Nós gostamos de gente.
1: Gente.
3: Fala pro tio, eu gosto de mulher.
0: E mulher é o quê?
3: Ah, não, Sandrinho.
0: Sandrinho, mulher é o quê?
2: Não é gente.
0: Mulher é o quê, Sandrinho?
3: É uma coisa muito bonita.
0: É, mas é o quê, assim, no fim do dia?
3: É uma maravilha.
0: É.
3: Nossa, eu senti daqui o teu tesão nisso.
1: Exala tesão.
0: Tem visto as mamães?
3: Claro que sim, é
0: cada vez mais.
3: Melhor coisa que tem.
0: É, né, Sandrinho?
1: Mais tempo aí, agora é mamãe. Agora...
0: Acredito.
1: Eu acho que tá baixo o microfone.
0: Que tu acha?
2: Eu acho que tá baixo.
0: Chegou nesse momento de tu achar que o teu microfone tá baixo.
1: Não, então deixa assim.
2: É porque o retorno tá no talo.
1: É que o retorno tá no talo.
2: Eu tô quase surdo.
0: Botei um pouquinho a mais pra ti ali. Vamos dar ali nos destaques aqui. O Galvão Bueno.
1: Quem que tem o Galvão? Cara, eu sou fã do Galvão.
0: O prazer e o privilégio de dizer amigo Galvão Bueno.
1: Tem o WhatsApp dele?
0: Tenho. Quebra recorde, entra para o Guinness Book e faz duras críticas à Copa do Mundo. Porque se tem alguém que pode criticar o que eles estão vivendo, é o Galvão.
3: É verdade.
2: Yeah.
3: Né? Afinal, ele é, neste momento, o maior narrador de Copas do Mundo em televisão no mundo.
0: Inacreditável.
3: Com 148 partidas narradas, sendo mais de 93% delas abalizadas, Galvão Bueno entra pro Guinness Book como o maior narrador de Copa da TV no planeta.
0: Uhum.
3: Atualmente ele tá no SBT e na N Sports e... O Guinness Book já vai logo em seguida ficar desatualizado.
1: Vai ligar pro Galvão?
0: Cala a boca.
3: Já vai ficar desatualizado,
2: eu
3: né?
2: Já ganhei o vinho do Galvão.
0: Cala a boca tu também.
2: Tá bom.
1: Eu já comprei, já.
0: Inacreditável.
3: Porra. Afinal, o Galvão segue narrando, ele foi homenageado em meio à Copa do Mundo.
0: Eu
3: porque
0: e ele,
3: conseguiram...
0: Né?
3: Conseguiram fazer a averiguação do recorde dele.
1: Ninguém te homenageou, desculpa te falar.
3: Em paralelo a isso, ele disse que as duas partidas da seleção que ele narrou agora, tanto em New Jersey quanto na Filadélfia, são as piores cabines de estádio que ele já viu no mundo.
1: SBT, né?
0: É que é improvisado, não é cabine.
1: Não. Na Globo, tu narra do campo, né? Na SBT, tu já viu gravada.
0: Já viu a Globo esse ano? Já viu a Globo nessa Copa? É igual, cara.
3: Há uma reclamação geral dos narradores dos narradores e comentaristas em loco, afirmando que os melhores lugares não estão para a imprensa, estão para o público.
0: Público.
3: E a imprensa está num puleiro. Longe, distante, muito mal colocado.
1: Sei que a empresa vai pagar muito mais que o torcedor pra ver o jogo.
0: 3 milhões de reais.
1: Imagina os direitos.
4: Deixa só eu agregar uma informação.
0: Agrega, Lelê, pra você que tá ouvindo e não está vendo na live no YouTube ou depois no Spotify. O Lelê está em Miami. Fala, Lelê.
2: Parece que ele tá com uma criança no colo.
4: A gente tá indo amanhã pro... A gente está indo amanhã para o terceiro jogo em estádio diferente, né? E realmente, os estádios, eles têm, além deles serem estádios de futebol americano, que estão sendo adaptados para o futebol, eles têm algumas limitações visuais, e mais do que isso, eles têm uma diferença muito grande do staff dos estádios, sabe? Em New Jersey, tu tinha uma forma de se lidar com a imprensa e com os funcionários, era um tipo de organização. Na Filadélfia já era outro completamente diferente. Uhum. E pelo que os gurias que já estiveram no estádio aqui ontem, no Hard Rock Stadium aqui em Miami falaram, aqui é diferente, também para melhor, que é mais tranquilo.
0: Certo.
4: A Filadélfia realmente
0: aí Flórida, né, Lelê? Aí é mais aberto nesse sentido.
4: Sunshine State, a Filadélfia, né, cara, teve gente da imprensa que demorou uma hora e meia pra conseguir entrar no estádio, porque, por exemplo, tinha um detector de metal pra tu passar na revista.
0: O Hard Rock Stadium, Lelê. Ele é o estádio o Hard Rock Stadium é o estádio, um deles que recebe grandes shows aí em Miami. Por exemplo, eu vi Green Day e Foo Fighters aí.
4: E do lado do...
2: Duas boas bandas.
0: Duas boas bandas.
4: Já foi, Miami. O estádio de futebol aqui de Miami é o estádio do Inter Miami, que está sendo finalizado bem próximo do aeroporto. A gente passou por ele. Realmente um estádio belíssimo, muito grande, mas é o primeiro estádio que está sendo feito para o futebol. Os outros são adaptados do futebol americano para o futebol nesta
0: temporada. E tá com muito vento aí, Lelê?
2: Não, ele tá mesmo assim no balanço.
1: É itálico. Tá parecendo o Marco Vick. O que que tinha no...
4: Como assim, cara?
0: É que eles não têm o que fazer, Lelê. Eles não têm o que fazer, então eles têm que te arrumar alguma coisa pra tirar uma onda da cara do cara, entendeu?
3: Isso é verdade.
2: O Vini
3: é inacreditável.
1: O Vini é foda.
0: Próximo destaque do Pretinho Básico neste fim de tarde de terça-feira. Ed Mota. Ed Mota.
2: Não, esse é o Otto. Esse é o Otto. Com a bacabana. O programa da Uma foi muito melhor.
0: Bah, cara, tu não tá entendendo. Ouve depois o programa da Uma. Ed Mota diz que quem curte Red Hot Chili Peppers...
2: Ah, ele é uma mala.
0: Anda pra trás.
2: Isso, ele que anda pra frente.
3: Ah, mas ele não cansa,
2: jogando,
3: né?
2: Jogando cadeira nos outros e fazendo um monte de patiscada desse bordão.
0: Pai, quer ligar pro Ed Mota?
3: Quero. Pode ser.
0: Eu acho
3: quer bom. Falar isso pro Ed Mota?
1: Não, liga pra ele. Se tu é legal, tu liga pro Ed Mota agora. Até o
0: eu quero ver tu ter culhão pra falar isso pro Ed Mota.
2: Por que que ele disse que quem ouve Red Hot anda pra trás?
1: E ele falou mal esses dias que é dos caras do rap.
3: Não, falou que rap é um negócio.
1: E aí, isso aconteceu? O filho do Tim Maia, o Carmelo Maia, botou um vídeo. Ah, é ruim o rap. Botou Ed Mota dançando rap, cantando rap.
3: Ah, para. E outra, se ele joga cadeira nos outros, nós temos da pena também.
1: É isso aí, meu irmão.
3: Entendeu? Ah, e aí, vamos falar com ele ou não?
0: Eu tô tentando, não tá completando a chamada.
3: Foi pro céu.
2: Tá, mas isso aí ele falou já tem um tempo a sair do Red Hot.
3: Não, assim,
4: taxa de rolha.
3: Ah, foi depois da carteira ou antes?
2: Foi antes da cadeira.
3: Da cadeira, carteira. Falei carteira antes.
2: Carteira não, ele deu uma cadeirada num cara.
1: Ele já foi babado.
2: Ele demitiu um hold num show na frente de todo mundo.
3: Não, o cara conseguiu ser matéria no Fantástico. Por causa de uma cadeirada num restaurante.
2: Vamos dançar.
0: É. Tá ruim a internet, não tô conseguindo.
3: Ah, ele arregou. Ele
1: arregou. Arregou. Não tem o telefone de moto.
2: Mas te chama, nego.
0: Que isso, joia?
1: Claro, ué.
0: Ó!
2: Caramba, nós não abrimos a notícia
1: ainda.
2: Quero saber qual é a teoria que ele trouxe que anda pra trás quem ouve Red Hot.
3: Abre aspas pro Ed Mota.
1: Quem ouve Michael Jackson
3: que vocês estão muito acelerados. Se eu acelerar também, fica. Não tem como.
2: Eu não fiz nada, só pedi a notícia.
0: Por quê? Tu e tu. Por quê? Não, os três amarelados.
3: Não, peraí.
0: Olha só, se encrespar, eu vou expulsar.
1: Nós estamos indo pro
3: Brasil. Então, com todo o respeito. Não, sem encrespar, com todo o respeito.
0: Ó.
3: O que que eu fiz?
0: Tu tá tacando lenha na fogueira.
2: Tu nasceu.
0: Tu nasceu, achei indelicado.
1: Tu tá quebrando o vidro.
0: Olha só.
2: Peço desculpa,
0: tá
2: na real.
0: Tá todo mundo amarelado.
1: Tem o Gomes?
0: Cara, não, Gomes não.
1: Eu tô Lelê. Quieto, velho.
0: Nem o Lelê.
1: Então não é todo mundo.
2: Não, o Lelê, eu digo que tu amarelo.
0: Tu tem razão. Tu, inclusive, tem dois amarelos.
1: Ah, oh. Pediu esse aí. 4 minutos?
0: 4 minutos.
1: Tá bom.
2: Aí ele usa a voz do Ivan quando ele...
1: Quando ele fica cagado, ele mete o Ivan. 4 minutos, foi expulsão.
2: Gostaria de que a notícia fosse aberta.
3: Abre aspas pro Ed Mota. Red Hot Chili Peppers, cara, detesto. Acho horrível, horroroso, muito ruim. Faz tempo, esses caras tão velhos. Aí um amigo meu falou que o George Clinton tava produzindo... É o Beast Boys com os caras que tocam mais ou menos. É. Tem aquele baixista com aquele Music Man tocando meio fraco. Não é o cara, os caras não são os caras. Não fica escutando o Red Hot. Não. Quem escuta é quem anda pra trás musicalmente. Pra ganhar grana é bom. Pra playboy fazer tatuagem, tirar camisa, não sei o quê. Mas pra tocar, coragem, não é bom.
0: Que coragem, cara. A banda tem um dos melhores bateristas, a banda tem um dos melhores baixistas, tem o melhor guitarrista, tem um puta vocalista. O que, que ele quer, velho?
2: Baita de um baterista.
0: Para, Edmota! Foi o primeiro que eu falei, baterista.
2: Ele falou
0: primeiro...
2: baixista, né?
3: Que é o ele falou baterista primeiro.
0: Eu falei baterista, tu não tá ouvindo o programa.
2: Desculpa!
0: Edmota, na boa, Edmota. Porra, na boa, sabe?
1: Ah, mas ele também ele fala mal de todo mundo, ele vou te falar. Mídia, ele a galera mídia. Nem escuta a música
0: Acho
1: dele.
0: Que é isso aí, ele quer mídia.
2: Ele quer mídia,
0: que
2: é quer chamar a atenção.
0: Quer mídia. Próximo destaque aí, meu irmão. 22, 23, quase 26, o Léo volta.
2: É, 26.
0: Pesquisa diz que motoristas de ônibus são a profissão que mais se divorcia.
3: Cara... Uma pesquisa americana analisou basicamente uma troca de cadastros, né? Porque quando tu faz vários cadastros ao decorrer da tua vida, tu coloca lá o teu status de relacionamento.
0: Tá.
3: Tô solteiro, tô casado. E são as coisas mais simples que tu coloca, né? Tu coloca o teu nome, teu endereço, teu status de relacionamento e a tua profissão. Então, quando tu faz um cadastro, eles têm as duas coisas, o teu status ao decorrer dos anos e a tua profissão. Eles cruzaram estes dados para ver quem eram as pessoas com aqueles dados, profissões, que mais alteravam o seu status de relacionamento. E descobriram que no mundo todo, a profissão que mais se divorcia é a de motorista de ônibus.
1: Municipal ou interestadual?
3: Qualquer um.
2: Não. Não faz nenhum sentido a tua pergunta.
1: Não faz sentido porque o cara do interestadual de repente dorme mais fora de casa.
3: Qualquer. É generalista.
2: Eu tenho outra teoria. Estresse. Muito estresse. Os caras são muito. Acabam tendo muito estresse. Olha o que é o
0: estresse. Eu tenho outra.
2: Qual é?
0: Assédio.
2: Tu acha que as meninas vão assediar o
3: cara? Não.
0: Não?
3: De acordo.
0: Eu tenho outra teoria sobre isso.
3: Qual, Lelê?
0: É que assim.
2: Tu já foi motorista, Lelê?
0: Não, cara. É que acho que na vida deles tudo é passageiro, né, cara? Sem o menor nexo, sem o menor sentido.
3: Foi muito boa, Lelê.
2: Parabéns. Estados Unidos tá te fazendo.
3: Eu tenho outra teoria.
0: Qual?
3: Eles dão muita ré.
1: Aí é uma turma que é grande, né?
3: A segunda profissão que mais se divorcia são empatados em porcentagem. Os bartenders e técnicos em enfermagem.
2: Ah, não, óbvio, né? Bartender tá toda hora na noite. O assédio é gigante. E o hospital onde rola baguncinha gostosa.
0: Não
2: todo
0: fala
2: mundo
0: isso, não fala isso.
2: Crazy Anatomy, não tu nunca viu?
3: Ah, eu tô com o Rafa Neto. Quem trabalha no hospital,
2: cara, tu
3: gosta,
2: trabalha muito
3: isso.
2: Mais
3: tempo.
2: Mas nós não estamos generalizando. Mas
3: eu tô.
2: A probabilidade de tu convive tanto tempo com as mesmas pessoas nos seus períodos longos...
0: É natural que haja afinidade. Mas isso aí, qual é a diferença de um hospital pra uma rádio?
2: Plantão, a gente não fica 20 horas.
3: E outra, é muito magrão.
2: Não, e outra. 20 horas. E tu não tá fardadinho de enfermeira, por exemplo? Eu ia te olhar diferente.
0: Meu Deus.
2: Agora,
3: e o mas agora, agora eu tenho que te falar um negócio.
1: Não, mas o Rafinha tá errado, o fardamento de enfermeira
3: é
1: não. Parece um teletâmbio verde.
2: É. Você não entendeu, se quer entrar na imaginação, Lelê.
1: Na doença, né, tu tá dizendo.
2: Na doença.
3: Não. É muito tempo junto, de madrugada e muita gente.
2: Pode voltar, Leonardo.
3: Não, não pode.
2: Pode, né, Feta?
3: É que a madrugada, o Rafa trouxe um baita ponto, né?
2: A madrugada.
3: Seis cabeças juntos. Seis cabeças juntos.
2: Não, aí eles vão descansar onde tem uma sala pra todo mundo descansar.
0: Isso é verdade. Como é que sabe tudo isso?
4: Eu acho que é muito leviano. Eu acho que é muito leviano por parte de quem tá falando isso, no caso o Rafinha.
2: Não, é o programa.
4: Não, não é tudo. Não. Sabe por que não é o programa?
2: Todo mundo concordou.
4: Não, beleza, mas eu tô tendo o privilégio de fazer. Desculpa falar de mim rapidamente, só pra rebater essa falácia que vocês estão tentando impor. Eu tô tendo o privilégio de fazer um check-up, o meu pré-60 anos. Eu tô fazendo um check-up num hospital em Porto Alegre, chamado Hospital Moinhos de Vento. É um privilégio estar no Moinhos de Vento fazendo um check-up. Cara, as equipes, em todas as especialidades do check-up que eu tô fazendo, são de um profissionalismo, de uma gentileza, de uma educação, que eu acho assim, no mínimo, deselegante. A gente falar que acontece isso na categoria.
3: Eu não concordo com eles, pra deixar claro. Não,
2: porque presta atenção.
3: Quando tu fala vocês, não,
2: calma aí,
3: complica um pouco.
2: Que esse corte pode ser ruim. Eu não generalizei.
3: Eu
2: só disse que a probabilidade, e a gente recebeu vários e-mails dizendo que no hospital rola uma baguncinha. E não estamos desmerecendo o profissional da saúde.
3: Só pra deixar claro, eu não concordo com eles.
2: Vai chegar e-mail dizendo, pô, é real.
3: Não, eu não concordo com eles, mas o teu exemplo ele não serve muito, sabe por quê?
2: Claro que não.
3: Tu ficou lá três horinhas. Não tem vestiário. Não tem cama pra descansar.
2: Porque eu tenho certeza.
3: A gente não trabalha com mais 50 cabeças a madrugada inteira.
2: Não tô falando nem o exemplo da rádio.
3: Não tem mulher!
2: Mas eu não tô falando sobre o exemplo da rádio.
3: Sim, o teu como cliente.
2: É tudo como não.
3: Aí a relação que eles têm com os clientes, com os pacientes, é completa.
4: É que eu não acredito que pessoas daquele nível, daquele naipe, daquele quilate participem
2: de
4: situações como as que vocês estão sugerindo.
3: Eu não sabe que tá perdendo.
1: Eu só queria entender uma coisa. Em que momento o Javier Menegasso trabalhou em hospital? Que eu voltei ao programa ouvindo essa frase. Eu sei, eu trabalhei em hospital.
4: É, Ivan, é verdade.
2: Foi o office boy também.
4: Ah, foi o office boy de hospital.
3: E a terceira profissão.
4: Não, mas deixa só rapidamente eu pedir.
3: Mas não é a profissão que mais trai, é a que mais se divorcia.
4: Tá, eu só quero pedir, porque com todos os que eu falei no hospital, médicos, enfermeiros, assistentes.
3: Mas são só os técnicos de enfermagem.
4: Técnicos de enfermagem. Todo mundo nos ouve. Então eu gostaria de pedir que alguém dessa galera se dispusesse a mandar um e-mail pra gente esclarecendo essa situação. Acontece,
2: entregar?
4: Não acontece. Eu não precisa dizer quem é.
3: Manda
4: é
3: o WhatsApp, manda o WhatsApp.
4: Não é comum, agora. Enfim. Então tá. Pode mandar um WhatsApp aí, 51994478272.
2: É perigoso o WhatsApp ali, hein?
4: Por quê?
2: O garotão guarda as fotos depois.
1: Ah, ele faz o mesmo modo.
4: Pô, mas ele é o produtor do programa, ele desfruta da prerrogativa.
3: Ele pode fazer tudo, né?
2: Cara,
3: eu sei o segredo
2: das minas.
3: Todo mundo que manda. Todo mundo manda com seu nome, manda sua foto, manda seu Instagram.
4: Você é um cara extremamente ético.
2: E se ele fica tantazinho da cabeça?
4: Ele não vai ficar.
2: Todo mundo tá sujeito a isso.
4: Tá cada vez mais certo, inclusive. Cara, não é tranquilo.
3: Vai que bate o sétimo andar aí.
2: É.
4: Ó, 6h29. Podemos seguir pro próximo?
1: Devia, tava tranquilo.
4: O próximo
3: não falou a terceira profissão.
4: É verdade.
3: São os massagistas.
4: Ufa, olha.
1: E é gostoso, né?
4: Massagista faz sentido também.
3: Ah, não é sobre baguncinha, é sobre divórcio.
2: Ah, tu não entendeu isso aí?
3: Não, tu não entendeu.
2: Tu falou.
4: Calma, gente. Não, não precisa, calma.
3: Aqui em Rio Grande.
4: A prioridade é do
3: divórcio. Acontece direto.
4: Tu vai sair.
2: Calma, vai que merda também.
4: Vai, sai, 4 minutos, vai. Vai.
2: Esse assunto que interessa.
4: 4 minutos. Só um pouquinho, deixa ele sair. 6h34. 4 minutos, vai. Isso, 6h34 com 36 segundos tu volta. Obrigado, um abraço, querido.
3: Aqui em Rio Grande acontece direto. Trabalhei no hospital lá e quarto vazio era lenha.
4: Olha aí. Ah, para.
3: Ó.
1: Casa?
3: Oi, pretinho. Uma mulher mandou. Acontece com quem quer e com quem deixa. Pra quem dá abertura, é lugar.
4: Ah, bom, mas daí também é em qualquer lugar.
1: No escritório
4: de advocacia, no X, onde for.
1: Dá muito som.
3: Mas é que os médicos ficam 24 horas dentro do hospital.
1: Plantão, sim.
3: Aí chegou um outro,
1: que sim, só dizendo. Tu nunca viu o Grisanato?
3: Discordo. Chegou um dizendo que não é. Não é assim.
4: O que mais que ele fala?
1: Oi, o rato?
3: Não, mandou só esse aí. Que mais? Esse aqui é sobre outro assunto.
4: Sobre o quê?
1: Sobre o que é? Fala.
3: Sou de um hospital de Osasco. E é verdade, em hospital rola uma putaria da porra. Inclusive eu.
1: Tu não sabe contar?
3: Tomei uma guampada, disse o cara.
4: Bah, que loucura!
0: Uhum. E outra... Bom, até agora tá meio a meio, né?
3: Não, maioria dizendo que sim, que rola bagunça em hospital.
2: Muitos jovens também no ambiente, né?
1: Que jovem?
2: Claro.
1: Aonde?
2: Claro, galera. Se
3: que hospital que tu vai que tem jovem?
0: Não, não, pode ser assim, pode ser. Pode
2: cara,
0: ser.
2: O jovem técnico de enfermagem, que é o primeiro
0: jovem, passo. Jovem nós estamos falando 35, o, 40, né?
1: O
0: claro,
1: médico, não, ele
2: de
1: tem...
2: de 20 a 40.
1: Alejandro, o médico tem tesão reprimido.
0: Por quê?
1: Porque,
0: por quê,
1: porque quando ele é jovem, ele tá estudando e não tá na night.
0: Ivan, vai olha
2: nessa.
0: Só.
2: Não vai nessa.
1: É uma boa tese.
0: Não é, não.
1: Tanto que os médicos só transam entre eles. Que eles ficam amigos, que não são feios, que eles não vão pra rua.
2: É igual o jornalista.
0: Pô, tem um amigo do meu filho, nosso ouvinte, inclusive.
1: Não, aquele é maluco. Tem... Pode ser médico.
0: Não. Ele é estudante de medicina.
2: Não dói, não dói.
0: PUC. E balada é loucura. Ah,
2: mas ali não, é o nosso... Mas ele é exceção.
1: Não, ele é o nosso cara do...
0: Não é não. Nosso eu tenho bastante amigo médico, eu sei que
1: nosso garoto
0: funciona.
1: Bom, mas é tudo entre eles. Eles fazem, eles procriam entre eles. Aí já vira tudo filho de médico,
3: médico. Diz pro Beto que ele tá bem enganado. Trabalhei muitos anos em posto de saúde e com certeza esses índices são muito mais no postão que tem por aí, nas unidades básicas.
1: Por isso que fala
3: não UPA. É nesses hospitais de alto nível que ele tá acostumado.
0: Não, que isso.
1: Ah, tu vai no Albert Einstein, coisa de UPA.
0: Vai
1: no
0: UPA, cavalinho.
1: Por isso que é UPA o nome do negócio, vem aqui, UPA.
3: Eu
1: UPA.
3: Trabalho com essa galera e o bicho pega mesmo.
2: Olha aí.
3: É uma putaria.
1: A gente não sabe, não. Vamos falar a verdade. As pessoas sabem os segredos do Ragarinho.
3: Quem mandou discordo.
1: A gente não sabe
0: os segredos da saúde.
3: Quem mandou discordo provavelmente tá enrolado e não quer se entregar. Trabalhei em análise clínica e fiz estágio em hospital. E sim, é uma loucura.
1: Até
3: geralmente tinha separação.
1: Até porque as pessoas que fazem medicina, elas não têm nojo de nada. Isso é importante.
0: Isso é verdade.
2: Aí é uma loucura
0: geral. Isso é uma verdade.
1: Não tem nojo de nada.
0: Isso é uma verdade.
1: Tu vê que eu tenho conhecimento que de cara.
0: Deve ser uma verdade.
1: Não é que deve ser.
0: Deve estar certo.
1: Tu não pode ter nojo.
2: E aí, como é que tu encontra o limite dessa pessoa?
1: Não há limite!
3: Sou motorista.
1: Vem a pessoa com a perna aberta, ela vai ter nojo.
0: Calma.
3: Sou motorista.
0: Calma, vai sair de novo.
3: E fui casado com uma enfermeira.
2: Baterista.
3: E é tudo verdade. Ela me traiu no hospital.
1: Um minuto, não. Não incomoda. Está no hospital, morrer.
0: Muito bem, olha só.
3: À noite em hospital rola até trisal.
1: Rola tudo.
0: Meu Deus.
3: Em Sapiranga rola lenha-lenha. Médico com médico na salinha.
0: Médico com médico.
3: A relação entre o poder do médico e as enfermeiras gera tesão.
2: Aí é uma aspas isso,
3: aqui,
2: né?
3: É o técnico, trabalhei em hospitais e
0: nada
3: até...
0: Não, 30 segundos.
3: Em ambulâncias. Já me envolvi com colegas, tanto mulheres quanto médicos.
1: Meu médico e
3: hoje tem uma justa causa nas costas por causa disso.
0: Beleza, encerramos assim o assunto. Este assunto não é mais abordado. Chamo o Rafinha e vamos para o próximo destaque. Pode entrar, Rafael Menegasso, por favor, pode entrar. Olha só, não aconteceu nada, depois tu ouve na reprise. Olha só, tu ouve na reprise, não, esse assunto tá encerrado.
1: No hospital?
0: Próximo assunto. Família se reúne para ver Copa do Mundo e descobre lista de favoritos pornô na TV do vô.
1: Ah, você...
0: É o velho!
3: Ah, o velho. Nos Estados Unidos...
0: O vô Lelê.
3: Viralizou um vovô de uns 80 anos.
1: Qual estado?
3: E aí todo unido. Todo mundo se reúne na casa do vô. E aí abre a Smart TV ali, onde tem os aplicativos mais acessados. Os 5 primeiros são do Xvideos. E aí o vovô tá ali, ele não sabe mexer direito. E ele fica nervoso. E a família dizendo, vô, mas o que é isso que tá vendo? E aí as 3 primeiras categorias dá pra ler bem.
0: Quais são?
1: Vamos devagarinho.
0: Vamos devagarinho.
1: Nós vamos comentar sobre essa.
0: Vamos buscar empatia com o vovô.
3: Eu vou do 3 pro 1, tá? Aqui vai ficando mais forte.
0: Deixei aberto aqui o microfone. Boa, Lelê. Reage, Lelê. React.
3: 3 é Milf.
1: Milf que é as vovó, as mamães gostosas.
3: Ele tá procurando ali a galera dele.
1: Target dele. Gosto disso. Eu gosto de Milf.
0: Não, pera aí um pouquinho. Qual é a idade do vovô?
3: 80.
0: Não.
1: É da onde Milf
0: é target
1: dele, cara?
0: Milf é toda mulher mãe. É.
1: Gostosa.
0: Mãe!
1: Tem que ser gostosa.
2: Toda, qualquer mãe.
1: Qualquer mãe.
2: De 25 anos.
0: Mãe, Milf.
1: É Milf.
0: Mãe!
1: E tem também as mãe. Mature.
2: Tem mãe de 20.
3: Tem certeza,
0: vamos
3: Alexandre.
0: Pros, absoluta. 50. Vamos para
3: que
0: o segundo.
3: Conhecimento.
1: Eu gosto de madura.
0: A é a sigla.
2: Como é que é
0: Desculpa.
2: A sigla? Não fala, abre a sigla pra
0: nós. M-I-L-F.
1: American Pie
0: que Mothers, I would like to fuck.
1: O American Pie que inventou isso,
3: eu sabia? Mamães que gostam quando transar. Tu fala inglês.
0: Tá, desculpa, não era a intenção. Fuck.
1: Qual é a segunda?
3: Olha o velho gemeu no meio da rua em Miami.
2: Tu vai ser preso por atentado ao pudor, velho.
1: Navio, tá no navio?
0: Vai abrir, Gomes.
3: A segunda categoria é uma palavra que é a mesma coisa em português, é fetiche.
0: Fetiche.
5: minutos.
1: Ah, isso não tem muita graça.
2: Vovô,
1: é o vovô.
3: Mas tem que ver. É a pesquisa dele, ele abre um horizonte muito grande.
1: Fetiche é muito aberto. Cada um tem seu fetiche.
2: Não. É.
1: Do pezinho, do...
3: Mas ele tá querendo saber vários,
2: fetiche do sofá.
1: Não, eu não.
2: Tem gente
1: que eu não. Tá. Sim.
0: Olha só, nós não precisamos. Não precisamos. A Agni tem fetiche de cheeseburger.
1: Quem, eu?
0: É, me mandou, lembra que tu me mandou essa
1: noite? Aquele da pizza, babando na pizza?
0: Na pizza?
1: Aquele é pizza, que isso?
0: É cheeseburger, cala a boca. Cheeseburger.
3: Eu tenho até medo dos vídeos que vocês trocam.
1: E é os que pro grupo do Pretinho eu mando só por errado.
2: Tem uma surpresa.
1: Tem o que vem, no final
2: tem os que vem com a surpresinha junto.
0: Ah, eu vou abrir a boca.
2: Nós tudo vamos
3: abrir. Nós vamos começar a se entregar?
2: Olha lá, Lelê, pergunta
3: pra essas
2: senhoras.
3: E o primeiro,
0: O Lelê é o mais tranquilo de nós. Tá lá com 40 graus, fim de tarde em Miami.
2: Gelinho.
0: E nós aqui ferrado com 8 graus,
3: mas mil.
1: Que 8, tá menos?
3: Ah, e a primeira categoria do vovô...
1: Vamos tentar adivinhar.
3: Não, é que é uma palavra ruim de falar no ar.
0: Então dá teu pulo.
3: Calma, dá teu pulo. É do...
1: Começa com que letra?
3: Ah, é muita coisa.
1: Não!
3: É o Bugugo!
1: Anão!
0: De Aranhano!
3: Isso! Anual!
1: Anual!
0: Fabeto não sei ler nem escrever!
5: Gato muito de...
0: Não dá pra dizer que o vovô...
1: Tá errado!
0: Tá errado!
1: Tá aí a pipa do vovô ainda sobe ou não?
0: Experiência, né, velho?
3: Pra brincadeira em particular.
0: Não dá pra dizer que o vovô tem mau gosto.
3: Não dá pra dizer que ele não é experiente. Mas ele é mais um cara, né? O vovô é mais um cara.
1: Por isso que é bom sair com o casal.
0: Quê?
1: Não, eu te falei alto. Desculpa, foi mal.
0: Que foi isso, Ivan?
1: Não, eu falei
3: alto. Tá certo, Ivan, tem duas opções.
1: É, o bom de casar é que de algum dos dois...
0: Para,
3: é óbvio.
0: Para.
1: Vai o...
0: Para.
3: Tá correto,
0: Ivan. Para.
3: Homenagem.
0: Criançada.
3: É o canal.
0: Criançada. Não,
3: a criançada tá
1: louca. Apareceu a criança na live ali com o Leandro.
0: Agora eu vou ter que te dar um amarelo. Ah,
3: é, bah, finalmente.
0: Agora eu vou ter que te dar um amarelo, Gomes.
2: Tá, que jogo
0: vai de criança, Gomes.
3: Não, foi o Gomes.
1: Ah, tá, não foi o Gomes. Miguel não cola.
3: Aqui não cola,
0: mas foi o Gomes.
1: Ah, logo tu. Miguel, eu sou expulso com os personagens e tudo. Não colo, Miguel.
3: Mas nunca é o Léo.
0: Ó, foram estes os destaques do Pretinho. Aliás, maravilhosos os destaques, hein? Eu vou até tirar o teu cartão.
1: Não.
0: Tirei teu cartão pelos destaques.
3: Aí virou uma bagunça.
1: Agora ele tem dois.
2: Gomes, é, Lelê e o Gomes.
1: Se eles quiserem fazer.
2: Que vergonha.
3: Virou
1: um. Que vergonha.
3: Tu é um cara que

0: Mais quatro.
1: Vermelhinho pra ti agora, vai.
0: Não, não, porque
1: vaza, isso, vermelhinho, porque eu sou cagalhão.
2: O cara que
1: quer
2: é
1: ir junto? Quer ir junto?
2: Programa,
1: quer ir junto?
2: Um merda,
1: olha só, tu tá expulso, Rafael Menegato. Quer ir junto?
0: Por que eu vou ir junto?
1: Tu quer ir junto ou não quer?
0: Eu tô querendo.
1: Quer ou não quer?
0: Tu não é
1: quer
0: cara,
1: ou não
0: velho.
1: Quer?
0: Não, eu não quero ir junto.
1: Ah, não, não quer ir junto?
0: Não, eu tô fazendo meu trabalho aqui tranquilamente.
1: Então vamos ficar quietinho. Tu tá expulso?
2: Mas por quê?
1: Porque sim, porque tu me chamou de cagalhão e eu te mostrei que eu não sou.
0: Sabe
1: e eu
0: problema?
1: Vou te mostrar de novo que eu não sou. Pode ir, Léo, tu também.
0: Ah, mas
1: pode
0: ir. Eu não fiz
1: pode
0: nada. Eu não
1: pode
0: fiz nada. O que, que eu fiz?
1: Pode ir, eu quero que tu seja. Vai, pode ir. Vai lá.
3: O problema foi que tu fez bola.
1: Vai, vai, vai, vai, vai, vai, vai, vai, vai, vai. Lelê, tá tudo bem aí, Lelê?
3: Agora eu posso fazer o que eu quiser.
4: Tá te divertindo, Lelê?
5: Tem uma pergunta aqui.
1: Qual é a pergunta
5: pro Vini aqui?
1: Qual é pro Vini, que é o que sobrou, né?
5: Pro Vini.
3: E olha lá.
1: Por enquanto.
3: Daqui a pouquinho. E vou te falar, eu escapei de eu escapei de cuspida.
1: Vai me chamar de cagalhão também?
3: Não.
1: Vai me chamar de cagalhão?
3: Cara, agora eu quero ver. Acho que tu não fez o correto.
1: Ah, mas... Alexandre. Não, tudo bem, qualquer... sua opinião, eu respeito.
3: Mas assim, cagalhão? Ah, forte.
1: Forte, boa, gente.
3: É um
5: se expulsar é um mais gente, forte. Eu saio entrevistando aqui, Alexandre.
3: Tem mais 19 minutos.
1: Não, tem o Merchan, Lelê. Tem o Merchan legal aqui.
3: E nós...
1: Posso fazer só essa pergunta?
3: Claro,
1: manda aqui. Bala aí, Lelê.
3: Agora é futsal.
1: Vini Moura.
3: Isso. Oi.
1: Vini Moura. Mandou aqui o Marquinho de Uruguaiana.
3: Vai
1: Marquinho.
3: mais devagar.
1: Ih, calma, Lelê. Mastiga, Lelê.
5: O Vini, aliás, o Vini Moura, que é o único integrante do Pretinho Básico que tem um gol em Copa do Mundo, agora narrado
1: pelo Pedro Neto. Já tá postado agora?
3: Inacreditável.
1: Ou ainda estamos vendo?
3: Isso tá postado de forma particular.
1: Como assim?
3: De forma particular.
1: Não tá postado nem no Bola, nem no Pretinho, nem no Rede Atlântida.
3: Eu sou da Gaúcha, né? Eu não sei te informar.
5: Até, Alexandre, aproveitando a audiência.
3: Isso,
5: aproveitando, Lelê. A audiência do Pretinho Básico, eu queria convidar as pessoas para irem ali no arroba Lelê Bortolassi, porque eu postei agora de tarde um conteúdo com os escoceses, cara. Que povo legal, divertido, Lelê. Cara.
1: Que sim, imagina, né? Olha o que os caras bebem, né, Lelê?
5: Não, e encontrei um escocês que sabe falar português, apaixonado pelo Brasil,
1: que é o
5: Gilberto
1: Gil, brasileiro,
5: tá
1: né?
5: Ali. Muito legal, cara. Então tá ali no arroba Lelê Bortolassi, assim como diversos conteúdos que eu tô fazendo de bastidores aqui dessa nossa cobertura.
1: Tá muito legal, Lelê. Vocês estão matando a pau.
5: Vini Moura.
3: Oi.
5: Mandou aqui o Marquinhos de Uruguaiana. A irmã da minha esposa separou e está sozinha. À procura de um homem como tu. Tu estaria interessado numa cunhada minha?
3: Ah, cara, é que...
1: Sim ou não, né? A resposta é sim ou não.
3: Não, né?
1: Não.
3: Sou casado, né?
1: Certo.
3: Mas se não fosse...
1: Nada. Tá, mas agora... É,
5: digamos que tu fosse solteiro.
1: E, digamos que fosse solteiro, mas agora é uma questão de... É um favor que eu gostaria de te pedir.
3: Tá.
1: Vem um familiar da minha esposa lá pra casa e ela precisa... A minha cunhada, na verdade. E ela precisa ir embora hoje à noite.
3: Sim.
1: O ônibus dela parte à meia-noite. Você gostaria de levar uma cunhada minha na rodoviária, Vini Moura?
3: Pô, eu faria esse favor pra ti, com
1: faria
3: certeza.
1: Faria esse favor pra mim, com certeza.
3: Como é que eu vou negar? Não tem ninguém pra levar tua cunhada? Não tem mais ninguém, só eu? É, eu levo.
1: É aproveita isso. E bota uma então, Vini. Tu que sobrou por enquanto.
3: Não, o WhatsApp com o assunto hospital, ele tá...
1: É, não, não, então segura aí, Vini. Então traz mais um pouquinho aí, Gomes.
3: Trabalho em um hospital. E isso acontece. Não falem quem eu sou.
1: Ei.
3: É só isso? Tomei uma guampa de esparadrapo.
1: Uma guampa
3: de
1: maneira.
3: Gesso. Pô, guampa de esparadrapo. Pessoal no hospital curte o canal Porta dos Fundos.
1: Bem...
3: Não, aí eu acho que ia generalizar um pouco. Sou médico plantonista num hospital, em Porto Alegre. Nos plantões calmos e tranquilos, as casadas sempre querem experimentar uma coisa diferente.
1: Não, só um pouquinho.
3: Não, aí eu acho uma grosseria. Só um pouquinho. Não, aí.
1: Como assim, cara? Pera aí.
3: Não, aí é uma grosseria. Porque agora tu complica muita gente casada, né? Cara, eu só tô lendo.
1: Não tem CPF, né?
3: Tá
1: não é o portador,
3: hospital,
1: né?
3: Mas nem aí nominal. Quando fala assim, os
1: quer dizer, é o portador, assim, não é
3: os radialistas são sem vergonha. Em Santa Cruz é loucuragem e pilocada. No hospital.
1: Tá, não é possível.
3: Ah, isso aí é verdade. Ó, chegou mais um, eu discordo.
1: É. Tá.
3: Ó, chegou um.
1: Se tu leu cinco, concordo e agora vem um discordo.
3: Ó, chegou mais uma moça que trabalha no hospital. Se no hospital é essa putaria, me diz onde é, porque no meu não é.
1: Tá. Tá bom.
3: Tá certo. Bom que ela tá procurando. Sou técnico do hospital e à noite tem o quarto do sexo.
1: Me.

0: E entrou,
1: é ferro.
0: É tipo uma casa de entretenimento.
2: Que loucura, hein?
0: O Alexandre tá um
2: será
0: pouco
2: que tem
0: impactado.
2: Uma sala vermelha no hospital? Não, não a que tem do pessoal que tá infartando.
0: Pô,
2: não, mas são... a outra sala
0: não, mas vermelha. Aí eu acho que é muita bagunça tu largar uma luz diferente.
3: São muitas horas dentro do hospital e não se consegue muitas vezes dar atenção devido ao cônjuge.
2: Cônjuge.
3: Também se trabalha em dois hospitais às vezes pra ter uma boa qualidade de vida.
2: Certo.
3: Por isso, os relacionamentos extraconjugais.
2: Ah, entendi. É uma pena, acontece, né? Acontece.
0: Eu tenho uma piada.
2: Qual é a piada, meu querido Vini Moura?
0: Essa eu acho que tu nunca explorou.
2: É?
0: Essa eu acho.
2: Então
0: que...
2: vai, me surpreende e me mata de rir.
3: O cara já tá... cuidei muito bem.
2: Não,
3: do
2: olha só, Gomes, em algum momento.
3: Fiz todo o check-up dele com carinho.
0: Pô, isso, ele tinha um motivo pra interromper. Não,
2: peraí.
0: Não, parei.
3: Pô, ele é goi, os caras te
2: Ah, isso aí tu inventou, óbvio.
0: Não,
2: né?
0: Eu juro não. Que não. Oh, acho que eu inventei.
2: Eu lembro do nome de todas as pessoas. Opa! Eu lembro do nome de todas as pessoas.
0: É isso, eu inventei. Lê a última mensagem.
2: Fiz todo o check-up dele com carinho. Porra. Não, mas peraí, tem uma boquinha se lambendo aqui, cara. Tá tudo errado. Não, é verdade. Isso aqui é 48, código
3: mas,
2: de área.
3: Mas eu não inventei.
2: Não, tudo bem, mas é brincadeira.
0: Ah,
2: é
0: pode
2: alguém
0: ser,
2: brincando.
0: Pode não
2: óbvio,
0: ser.
2: Nada aqui.
0: Eu
2: claro
0: não invento
2: não é.
0: Nada. Claro as pessoas
2: é.
0: Podem inventar.
2: Eu aumento, mas não invento.
0: As pessoas podem inventar, mas não, eu
2: é
0: só leio. Inventado.
2: É 48, chega. Isso é Floripa. Mas manda aqui. Aí, manda aí.
0: Tava, o cara chegou no bar, sentou no balcão e tava um amigo dele bem do lado dele. Ele pediu pro barman assim, pô, por favor, me dê uma dose de uísque. Quero virar numa só.
2: Pá. Shot.
0: Mandou assim. Tá. Virou, pediu. Ah, pro meu amigo também. O amigo. Tá. E ele olhou pro amigo e falou, cara, tô louco pra chegar em casa hoje e arrancar a calcinha da minha mulher.
2: Meu Deus do céu.
0: E aí, o amigo olha pra ele e fala, pá, mas então... Hoje vai ser forte, hoje o bicho vai pegar ele. Não, é que tá apertando minhas bolas.

0: Ah, ok.
1: Ai, paizinho.
2: Ai, mas é fio dentalzinho, será?
3: Ah, né? É, certamente, né? Que dá aquela... Que dá um rachame. Fica que nem a bochecha do Fofão. Parece um sabe Alves
1: ontem,
3: Esquilos.
1: Ontem ali na... Ontem ali, onde eu tava ali na Ocean Drive ali, né? Fazendo dali, daquela, que é uma região bem na beira da praia ali, passou um rapaz de roller, né?
3: Ah, que susto.
1: Passou um... Mas é que justamente, cara, ele tava com uma tanguinha assim, que eu realmente eu não sei assim pra onde que tava
3: o... E é bonito. Não é o short perereca, Lelê?
1: Balls. Eu não sei onde tava. Balls. Não sei, porque era uma coisa assim meio... Eu até fiquei olhando, até eu achei que era uma menina e tal, mas é que, né, depois que ele passou perto, vi que era um menino, assim, mas, pô, mas cadê eu?
3: Sim. No troço ali, mas tu viu como a Pabllo Vittar disse que faz?
4: Entre as nádegas.
1: Não. Não como?
3: Ela usa uma fita que vai... Parece piada, mas não é. Tô falando sério. Ela coloca uma fita que prende eles lá atrás.
4: É? Entre as nádegas.
1: Puxa pra trás, entre as nádegas, e toca uma fita ali pra não abrir.
3: É, não sei se chega a ficar entre, né?
1: Ah, depende do
3: tamanho. Exato, tem isso. Ou se a pessoa tá de saco cheio.
1: Exato. Não, por exemplo, não era o caso do rapaz ontem, não.
2: Eu queria falar uma coisa sobre isso. Cara, olha o perigo. Queria comentar com vocês o perigo de uma situação que eu vi hoje de tarde. Presenciei, quase parei, não parei porque o trânsito estava muito pegado. Ipiranga, dois rapazes andando cada um no seu patinete.
4: Ah, era eu.
3: Cada um no seu.
2: Um parecia, mas não era, tu. Tá. Tenho certeza que não era. Pelo corte de cabelo eu vi que não era.
4: Tá.
2: E, cara, eles pilotando o troço e, ao mesmo tempo, com a outra mão, se filmando um ao outro. E eles se olhavam, se filmavam, se olhavam, até que um deles, cara, caiu num bueiro.
3: Qual parte?
2: Não é engraçado, é triste. Na rua. Tinha um bueiro na rua, no meio da rua. Tá. O cara tava andando na rua, os dois estavam andando na rua.
3: Na rua.
2: Na rua, um na ciclovia e o outro na rua.
3: Bom, aí tá. Já é um erro, né?
1: Tem também tanta ciclovia.
2: Permita. Ah.
1: Tu não pode estar andando com um troço desse e tá filmando, né?
2: Tanta coisa que não pode, né?
3: Mas é que o patinete, ele virou um pouco infernal na cidade.
2: Mas olha, cara, eu fiquei com pena do rapaz. O rapaz deve ter se machucado ali. Então fica a dica, né? Se você não tem a manha, ou até se tem a manha, não use o telefone na hora que estiver dirigindo a porra do patinete. Aquilo ali já é perigoso por si só.
3: Dois no patinete também já...
4: Não use patinete.
2: Esses dias eu vi um cara com 7 patinetes em cima do patinete.
3: Não, mas esse cara trabalha pro patinete.
4: Ah, tá errado, patinete? Não pode. Tem que estar num carro, tá errado.
3: Ah, é?
4: Não pode, velho, não pode.
2: Sei, cara. Pô, mas
4: patinete não é feito pra transportar porra nenhuma.
2: É, exato.
3: Uma pessoa, ele consegue.
2: Um corpo, só. Uma pessoa, só. Exatamente. Então
4: não é porra. Mesmo o cara que trabalha em patinete não pode carregar outros patinetes. Tem que estar numa Sprinter, numa estrada, em alguma coisa.
3: Tem que avisar eles, né?
4: Não pode, tá errado.
2: Patinete. Olha só, 10 minutos pra 7. Uma mensagem do governo do estado do Rio Grande do Sul. Não sei se vocês já viram a assistente virtual do governo do estado do Rio Grande do Sul, uma inteligência artificial chamada Guria.
4: Já.
2: Já viram a guria?
4: Massa. É muito massa.
2: A guria veio para ajudar a galera com serviços públicos digitais. Tem vários desses serviços que a guria resolve direto no WhatsApp. Dá para consultar infração de trânsito, situação do veículo, solicitar carteira de identidade e muitos outros serviços. Tu diz ali na conversa o que tu precisa e ela vai te dando o caminho. E muitos destes serviços dá para resolver sem sair do aplicativo. É uma barbada. Por isso, vale muito a pena salvar o WhatsApp da guria no seu celular, porque aí, quando precisa, tá ali, não tem que procurar, não tem que entrar no Google, já salva aí que o Pretinho tá te dando essa barbada. 51, código de área do Rio Grande do Sul, 3210-3939, 51-3210-3939, salva aí o WhatsApp da guria, que ela te salva também. É o governo trabalhando, RS diferente, governo do estado do Rio Grande do Sul.
3: Acabei de salvar.
2: Os classificados do Pretinho, salvou aí?
4: Vou ver como é que tá minhas infrações.
2: Boa.
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2: 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Vamos vender o que, Rafael Gomes?
4: Fala, Pretinhos, vendo o carro da minha família. É um Santa Fé 2015 branco. sete lugares, motor 3.3.
2: Essa nave aí é bacana.
4: Branco.
2: Que ano é?
4: Marrons de couro e com aquecimento. É 2015.
2: 2015, foto? É bacana 2015. Essa
4: tá
2: nave.
4: Ali, aí, tá ali na live a foto. Ah. Teto solar.
2: SUVzão grandão, bacana.
4: Ar-condicionado digital e fracionado para os três níveis de assentos. Porta-malas de 440 litros. 180 mil quilômetros.
3: Dá pra botar água pra caralho.
4: É carro de estrada. É carro de estrada, por isso a quilometragem alta.
2: Sei.
4: A Fipe, em 23 de junho, tá em 87.146.
2: É bonito esse carro aí, meu. Olha ali.
4: Eu tô pedindo 85 mil. Só em dinheiro, pois há uma alienação recente.
2: Como
4: de 50
2: assim dinheiro?
4: Mil.
2: Como é que o cara vai chegar aí, na tua casa com 85 mil? Ah, Pix não é dinheiro. Pix é Pix.
3: É baguncinha, nego.
4: Tô me desfazendo por questões pessoais e familiares, pois estamos há 4 anos com esse carro e a gente adora ele.
3: Puxa vida!
4: Interessados, chamar no Instagram, @santafebranca2015.
3: Qual é o ano? Ah, 2015.
4: O Instagram é @santafebranca2015.
3: Esse carro aí teve um auge, né?
2: Ah, era bacana. Teve um auge.
3: Ali em 2013, eu acho.
2: É, ou talvez 2015 mesmo também.
3: É? Né? É,
2: já voltamos com o Pretinho mais um pouquinho, tá?
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2: Muito bem, estamos de volta para mais um pouquinho de Pretinho Básico. Cara, eu tinha uma piada do Josias que eu tô guardando ela há alguns dias, eu poderia contá-la?
3: Por favor.
2: Sim! Mas se bem que tem pouca gente na mesa aqui, né?
3: Eu passei não, por isso.
2: Conta!
3: Tu acha, Lelê?
2: Tem pouca gente na mesa, mas uma multidão ouvindo.
3: Pô, isso tu tem razão, Lelê. Aí tu tá certo, aí tu veio, Lelê. Então tá, o Mineiro Josias
2: tava no Rio de Janeiro, abismado com as praias, sem camisa, aquele carção Adidas, samba canção, pet cars, sem cueca por debaixo, os cariocas zombando, cantando piada de mineiro, alheia tudo, o mineirinho olhou pra aquele marzão e não se aguentou. Correu a toda velocidade, deu um margulho. Sabe o margulho? Deu um margulho. Deu cambaiota, pegou jacaré e tudo mais. Quando saiu, o calção de tecido, enfim, estava transparente. E grudadinho na pele. Todo mundo na praia, olhando pro tamanho do pinguelo do mineirinho, coisa que chamava atenção. Cara ali, pertinho do joelho, pra fora do calção. A turma nunca tinha visto coisa igual. As mulheres com aquele sorrisão, os homens roxos de inveja. Meu Deus! Todo mundo só tinha olhos pro bichão do mineiro. E aí o mineirinho então se apercebeu da situação, ficou todo envergonhado e tascou-lhe. Que é, rapaziada? Vai dizer que quando vocês pulam na água, o tico de vocês não encói. Muito bem. Bruno de Chapecó, muito obrigado, Bruno. 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Lelê, volta para nós aí, por favor, mano.
1: Ah, vou botar na produção do programa hoje. Destaques sensacionais, né?
2: Aham,
1: daqueles assim, de encher o programa de pauta mesmo. Opa, com,
2: pauta
1: mesmo
2: livre.
1: Mesmo com a dificuldade, né?
2: Aham.
1: Mesmo com a dificuldade, né? Não, é. Tão... Ó, final de jogo, Inglaterra 0, Gana 0. Olha, hein?
3: A camisa mais bonita de Gana.
2: Que loucura. Tá bom, Lelezinho, obrigado. Não. Tá liberado. Não, segura aí, Lele. Só um pouquinho, vamos ver quem é que é o craque. Tu vota em quem, Gomes?
3: Eu voto em ti, Alexandre.
2: Por quê?
3: Deixou render a pauta. Auto Hospital. Ah, amanhã vai legal. Chegar e-mail no Pretinho.
2: Vai, certamente nós vamos explorar.
3: .com.br.
2: Muito obrigado pelo teu voto,
3: Uma
2: Gomes.
3: Uma vez por ano surge esse assunto aí.
2: Vini Júnior! Né? Quem pegou, pegou.
3: Quem pegou, pegou. Ah, hoje tá difícil, né?
2: É, né? Só tem três.
3: Eu vou votar no Lelê.
2: Tá, votar no Lelê, então.
3: No Lelê.
2: Tá bem. Obrigado, Vini.
3: Votou no Lelê. Ô, Lelê, come um açaí por mim aí.
1: Com certeza, cara. Vocês acham que eu tô. Eu não vou entrar ali agora.
2: É óbvio que vai, né, Lelê?
1: The Best Açaí.
2: Claro.
1: E você que tá aí em Santa Catarina, no Rio Grande do Sul, é só, né? The Best Açaí, qualquer lugar daí que vai ter um açaí igual o que tem aqui.
2: E depois
1: açaí,
2: vai passar.
1: Açaí aqui.
2: Vai passar numa liquor store, né, Lelê? Vai pegar um branquinho, né? Que eu te conheço.
1: Tu sabe que na frente do hotel ali, nós temos um supermercado chamado Flamingo.
2: Uh-huh.
1: Flamingo Market. Que tem realmente alguns rótulos bem interessantes ali. Eu tenho pegado vinho branco ali, né? Atravesso a rua tranquilamente. Agora com a maquininha de gelo do hotel, que o rapaz lá do hotel me mostrou onde é que fica, aí vira palhaçada, né? Aí é Copa do Mundo, amigo.
2: Então tá, eu vou votar no Rafael Gomes pela produção, mandou muito bem, ainda que o Lelê tenha trazido um programa espetacular direto de Miami. Rafael Gomes é o craque do episódio.
3: Obrigado, Alexandre.
2: Ficamos por aqui, nos despedimos de você e amanhã estaremos de volta, 1 da tarde. Eu chego um pouquinho antes, ao meio-dia, para me divertir no Discorama, tocando as melhores músicas da vida da audiência da Atlântida. Vem aí mais um campeão de audiência nas frequências da Atlântida em todo o sul do Brasil e a gente volta amanhã. Tchau, boa noite.
3: Bora pro hospital.
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0: Tá na Atlântida. Atlântida e todo mundo tá ouvindo. É a melhor vibe do FM na rádio das nossas vidas. Tô chegando com o Dreadlocks desse domingão. Vamos passar uma hora direto curtindo reggae music e fazendo a cabeça aqui nas ondas sonoras da Atlântida. 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Por aqui, o programa de hoje começa com a nova sonzeira do Mato Seco, recém-lançada. Tá aí para você, A Vida Como Ela É.
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0: de regueira pra fazer a nossa cabeça nesse domingão. Dreadlocks volta na semana que vem, mas eu te convido também pra na semana que vem, no sábado, dia 4, estar com a gente no Atlântida Celebration com Vitor Clay, Jota Quest, Lagoon, Marina Sena, Das Aranha, DJ Guzanotto com o Ateli DJ. 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Vem com a gente. Uma boa semana. O Dreadlocks volta no próximo domingo. Aquele abraço. Tchau.
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3: Uma família, pai, mãe e filho em uma praia de nudismo pela primeira vez. Aí o filho pega e começa a cutucar o pai nas costas.
4: Papai, papai, papai, papai.
3: Fala.
4: Por que o tico daquele homem é tão pequeno, papai?
3: Aí o pai responde, filho, ele é pobre, come pouco, não tem muitas condições. Aí o tiquinho dele é bem pequenininho. Aí ele,
4: papai, papai, e por que o tico daquele outro é tão grande, papai?
3: Aí o pai responde, filho, ele é rico, come bem, tem muitas condições. Aí ele tem um tico vantajoso. Aí o pai deixou o filho e a esposa foi caminhar pela praia, né? Quando ele volta, tá o guri sozinho brincando e pergunta... Ué, filho, cadê sua mãe?
4: Papai, papai, chegou um moço pobre aqui. Aí eles estavam conversando. Aí o moço ficou rico e saíram. Já faz mais de meia
5: hora.
2: Se tu quiser, se tu quiser, se tu quiser mais momento como esse, vai lá na TLTV, no YouTube, que tu vai achar muito legal. 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